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Mais música para esse povo que gosta, né? O Novinho, grande Novinho, sempre arrinconado do costado, batendo carona junto com o Voz da Querência. O Novinho pede conversando com a viola, com o nosso saudoso Teixeirinha, né? Então, com o nosso saudoso Gildo de Freitas, é isso, estou enganado. Saudoso Gildo de Freitas, conversando com a viola, e oferece para todos os amigos dele que estão na audiência e os amigos do Voz da Querência. Depois a Michelle e o José lá em Porto Alegre pedem com o saudoso Teixeirinha Cobra Sucuri. Cobra Sucuri. Vamos mandar essa música, essa gurizada aí. Edson Dutra, manda essa gurizada subir de volta pro palco.

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1: Chegando com os recaditos do Voz da Querência, vou mandar para o seu Alvino Checato Gelo. Ó, o nome difícil de dele, né? Alvino Checato Gelo. É, pessoa que a gente conheceu essa semana. Ele queria muito me conhecer. Muito obrigado pela referência, né? Pela condição de querer me conhecer, seu Alvino. Muito obrigado, fiquei muito grato por isso. É muito valorizado. Assim, eu valorizo bastante quando uma pessoa quer conhecer esse peão. Eu fico agradecido. Também um abraço para a dona Delma, para o seu Elmo, para o Wilson Chiro Velho, que trabalhamos junto, né? Nosso abraço. Né? E uma prosa velha bonitaça aí nessa noite que tivemos aí, para uma janta buena, né? Aí com o seu Alvino. E conversamos muito, né? Bem interessante essa prosa aí. De peão para peão, que coisa mais linda. Um abraço a todo esse pessoal amigo aí da Várzea. Nosso abraço. Também um recado aqui do Piquete Aba do Rio Grande, Semana Farroupilha naquela entidade, no dia 12 de setembro, jantar baile com churrasco e acompanhamento. No dia 13 de setembro, jantar baile, comida campeira e programa Estrada, Campo e Galpão com Paulo Fonseca. 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Sem conjunto também. No dia 16, jantar baile com churrasco e o programa Estrada, Campo e Galpão. E a apresentação do Paulo Fonseca e a Invernada. Dia 17 de setembro, jantar baile com chuleta no disco. Olha aí. E show do Reinaldo Mota. E o programa do Paulo Fonseca. Estrada, Campo e Galpão. Olha aí. Bota programação lá no ABA do Rio Grande, né? Aí. E o show do Reinaldo Mota, com certeza, vai faltar espaço, vai faltar lugar naquela entidade, com certeza. No dia 18 de setembro, jantar, baile, comida, campeira, e o programa Estrada, Campo e Galpão. E a apresentação de Jair e Eduardo, gaita e violão. 19 de setembro, jantar, baile com churrasco. Essa semana, o Pirador do Piquete, ABA do Rio Grande. Já a semana Farroupilha lá no Piquete, tem uma distância, ali no Ivaí, no interior do município. No dia 12, jantar baile com a programação animada por Pedro Missioneiro. Olha aí, e churrasco e acompanhamento. No dia 16, jantar, comida campeira, os gaiteiros de Jair e Eduardo, gaita e violão. No dia 20 de setembro, Palito Portela anima a festa por lá, comida campeira. Essa programação lá no piquete tem uma distância ali no Ivaí Grande. Essas então as programações das entidades aí que me mandaram para mim anunciar. Tá bom, pessoal? Um abraço.

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Vai faltar lugar naquela entidade, com certeza. No dia 18 de setembro, jantar, baile, comida campeira, e o programa Estrada, Campo e Galpão. E a apresentação de Jair e Eduardo, gaita e violão. 19 de setembro, jantar, baile com churrasco. Essa semana Farroupilha lá no Piquete Aba do Rio Grande. 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No dia 12, jantar, baile com programação animada por Pedro Missioneiro. Olha aí, e churrasco e acompanhamento. No dia 16, jantar, comida campeira, e os gaiteiros de Jair e Eduardo, gaita e violão. No dia 20 de setembro, Palito Portela anima a festa por lá, comida campeira. Essa programação lá no piquete, Tem Distância, ali no Ivaí Grande. Essas então as programações das entidades aí que me mandaram para mim anunciar. Tá bom?

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1: Olha só, pessoal, o horário chegando ao fim, né? Tudo que é bom dura pouco. E nós vamos se ajeitando para encerrar o Voz da Querência. É, nós prometemos voltar no outro domingo, se Deus quiser voltar no estúdio, né? Se Deus quiser voltar no estúdio. E aí, para a gente levar essa programação direto para todos vocês, é direto do estúdio da Rádio Cultura. Esse programa que foi gravado, né? Vamos agradecendo a todos aí pela participação, a todos que ouviram o programa, a todos que ficaram na audiência. Agradecendo também a direção da Rádio Cultura, agradecendo ao Gerson Dutra. E agradecendo também a toda a nossa, a todos os nossos patrocinadores. 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Agradecendo a todos, muito obrigado a todos, então. Um bom fim de domingo a todos e um bom início de semana a toda a nossa São Borja Missioneira. Muito obrigado. Agradecendo então a todos e prometendo voltar domingo que vem, se Deus quiser e Ele quer, com a graça de Deus. Fico com Deus e até lá. Gaúcho de prendas de todas as crianças.

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de plantão, vem comigo. Está no ar mais uma edição do nosso Domingão Sertanejo. Mais uma vez uma satisfação receber você por aqui pra gente matar saudades com grandes sucessos, grandes relíquias da nossa música sertaneja, da nossa música caipira. Eu sou o André Viola e a gente abre com Lio e Léo, Porta do Mundo. Na sequência tem Gino e Geno com André e Andrade.

0: aí os meus amigos lá de Brasília, Enio Lima e Gustavo Neto, telefone mudo, laço aberto e luz da minha vida, um pupurri legal aí, hein? Você ouviu antes Paulo e Daniel, entre uma pescaria e outra. O Domingão Sertanejo volta depois do intervalo.
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1: E já tô de volta aqui com o nosso Domingão Sertanejo. A gente segue tocando só sucesso pra você. Tião Carreiro e Pardinho, Chamada a Cobrar. Depois tem João Paulo e Daniel, Poeira da Estrada.

0: Majestade o Sabiá, Roberta Miranda. Se ouviu antes, Mike e Lian, hoje não é nosso dia. Depois do intervalo, João Mulato e Pardinho e muito mais. Fica ligado comigo.
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1: Vamos que vamos aqui com o nosso Domingão Sertanejo. Chegando o sucesso com João Mulato e Pardinho, Pagode do Tubarão. Depois, na sequência, Breno Reis e Marco Viola, Vou Aonde Tem Amor.

0: Jean e Giovanni, na doçura dos seus beijos. Seu viewers, Lady Laura, Semente do Amor. Depois do intervalo, Sérgio Reis e muito mais aqui no Domingão Sertanejo.
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1: Desse jeito que a gente segue em frente por aqui com o nosso Domingão Sertanejo. Agora tá chegando o nosso querido Sergião, Sérgio Reis. Prato do dia. Depois tem Luiz Fernando e João Pinheiro. A última.

0: Donário e José Rico, Linda Morena, você ouviu antes Christian e Ralph, Saudade. Daqui a pouco no nosso Domingão Sertanejo, tem mais sucesso pra você. Fica ligado aqui comigo.
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1: Deixa comigo, já tô de volta aqui com o nosso Domingão Sertanejo, agradecendo sempre o carinho da sua audiência, onde quer que você esteja. Seguindo em frente com os meus amigos João Matias e Tião Goiano. Recordação. Na sequência tem César e Paulinho na última.

0: Marcos Violeiro e Cleiton Torres. Era uma boiada. Se ouviu antes Luiz Goiano e Gircel da Viola. Simplão de tudo. Depois do intervalo, Geraldo Viola e muito mais.
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1: Esse é o Domingão Sertanejo que já tá de volta e a gente segue em frente, trazendo aqui uma das vozes mais bonitas da nossa música caipira, Geraldo Viola.

0: Zezé de Camargo e Luciano, hoje eu topo tudo. Você ouviu antes Felipe Falcão, Esconderam de Mim. E ainda, Matando Saudades com Chitãozinho e Chororó, Fotografia. Daqui a pouco, no nosso Domingão Sertanejo, tem Léo Canhoto e Robertinho.
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1: Do jeito que o povo gosta, já tô de volta aqui com o nosso Domingão Sertanejo, recordando com Léo Canhoto e Robertinho, o Caipirão. Depois tem Bruno e Marrone, Machuca Demais.

0: no destaque da moda de viola aqui dentro do Domingão Sertanejo, João Carreiro e Capataz, Oração em Cantoria. Você ouviu antes, João Paulo e Daniel, Te Amo Cada Vez Mais. O Domingão Sertanejo volta depois do intervalo.
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1: E é assim que vamos juntos por aqui com o nosso Domingão Sertanejo. Aquela música que, ó, tem tempo que você ouve aqui comigo. Goiano e Paranaense, Sede de Mudança.

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0: foi Daniel na Caiçara. Seus beijos.
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0: Já vivendo a madrugada da segunda-feira, eu vou aqui finalizando o nosso Caiçara Confidencial, mas você continua ligado porque tem show da madrugada com ele, o Carlos Roberto, que já está por aqui. Bom trabalho, Carlos. Eu vou finalizar aqui o Confidencial com Gian e Giovanni. Eu busco uma estrela.

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1: Oi, Caiçara, ótima noite aí pra você. Segunda-feira, feriado, 7 de setembro. Carlos Roberto chegando com o show da madrugada. Depois aí do nosso. A nossa noite aqui da Rádio Caiçara, o Confidencial. Por aí tá tudo bem? Grande abraço, tá de feriadão, tá trabalhando, tá no trânsito. Tá fazendo o que de bom aí nesta noite gelada? Neste momento, 8 é a temperatura, mas a sensação é de 6 graus. A sensação é de 6 graus. E já tivemos em São José dos Ausentes, né? Teve neve na tarde do domingo, ali pelas 13h30 da tarde. E também foi confirmado em Cambará do Sul. Daqui a pouquinho eu te falo a previsão do tempo aqui na Rádio Caiçara, tá? A tua mensagem, o teu alô, o teu bom dia, a partir de agora, 99987-8101. Começar o show da madrugada da Rádio Caiçara com o Bruno e Marrone. Ai, que vontade, Caiçara, 1h10, ótima noite.

0: vontade. Bruno e Marrone aqui na Rádio Caiçara. Excelente noite, excelente segunda-feira. Segunda-feira, feriado, 7 de setembro. E aí, tá tudo bem contigo? Ei, tá trabalhando, tá fazendo o que de bom? Me conta aí.
1: Um abraço
0: para o
1: pessoal de Canoas, Luciano.
0: Valeu, Luciano. Luciano tá curtindo aí a Caiçara. Obrigado aí pela audiência, tá? Ótima noite.
2: Bom dia, Carlos Roberto, tudo bem?
0: Tudo certo, Itamar.
2: Caia de folga.
0: Coisa boa.
2: Tô aqui na sala aqui. Uh-huh. Ouvindo, aliás, ouvindo, não vendo um filme aqui, mas ouvindo a música
0: na rádio. Tá, olho na TV e ouvindo no rádio, tá certo.
2: Então, depois trocar uma música aí com o Wando, te agradeço, tá?
0: Tá bom.
2: Tava de folga ontem e retorno hoje no trabalho, no feriado.
0: Isso aí. Noite. Isso aí, bom retorno pra ti.
2: Pra ti. Tudo de bom, hein?
0: Valeu.
2: Tá, Deus te abençoe.
0: Amém.
2: Como eu digo, Paulo Fante, voltaremos. Hoje eu não consegui falar com o Paulo, mas se ele estiver ouvindo, já sabe que.
0: Sim.
2: Seguido, estou sempre ligando. Desde
0: isso aí.
2: Mais de 15 anos.
0: Sim.
2: Conversando aí.
0: Isso aí.
2: Um abraço, tudo de bom, hein?
0: Valeu, meu guri. Abraço aí pra ti. Obrigado aí pela audiência. Oiê, boa noite.
3: Bom dia, Carlos Roberto.
0: Tudo bem contigo?
3: Oi, tudo certo. É Lília de Sapucaia.
0: Bom dia, Lília.
3: Ô, Carlos, eu vou te desejar um bom programa.
0: Obrigado.
3: Um ótimo feriado.
0: Valeu.
3: Uma semana muito abençoada.
0: Tá, obrigado.
3: E eu quero pedir
0: também
3: a música do Daniel. É, Estou Apaixonado. Tá. Não sei se o nome é esse, talvez não seja, mas essa música. Quero dizer. Tá bom?
0: Tá bom.
3: É isso aí, então. Um forte abraço.
0: Valeu,
3: fica com Deus,
0: beijo. Obrigado aí pela audiência, certo? João Paulo e Daniel aqui na Rádio Caiçara. Estou apaixonado, 1:13 agora, 1:13, ótima madrugada de segunda-feira. Pessoal aí de feriadão, hein? Que maravilha.

0: olha pro retrovisor, dá só uma espiadinha no teu passado aí, cara, e faz uma reflexão, tá bom? 1:19, Gustavo Lima, excelente madrugada aí de segunda-feira, pra quem tá curtindo aí a Caiçara, tenho pedidos aqui, será que foi saudade Zezé de Camargo e Luciano, e quem mais aqui curtindo a Caiçara? Fazendo um bolo. Um bolo? Quem tá fazendo um bolo agora? Quem será que tá fazendo um bolo agora? Ah, Vera dos Alpes. Um bolinho e ligadinha na Caiçara. Obrigado aí pela companhia, tá? Sempre, sempre bem-vinda.
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0: Olha aí, temperatura neste momento de 8 graus. A sensação é 6. Tá frio. O frio da madrugada pede até o Rio Negro e Solimões, né? Na Caiçara. Será que foi saudade, Zezé de Camargo e Luciano?

0: A Caiçara, Zezé e Luciano.
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0: Será que foi saudade? Diz aí. 1:25, ótima noite. Tô esperando aí o teu WhatsApp. 999878101 no show da madrugada da Caiçara.

0: chuva aí contra a minha saudade aqui, Rádio Caiçara. Excelente segunda-feira e 7 de setembro, feriado. Muita gente trabalhando, muita gente aí pelas ruas da cidade, pelas rodovias, mas com o rádio ligado em 96.7. Muito obrigado aí pela audiência, tá? Carlos Roberto, até às 6 da manhã. 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Agora 27 faltando para as duas, você ouvindo aí a Rádio Caiçara, mandando bem, 99987-8101, indicando aí a tua preferida, tá? 99987-8101, Débora de Gravataí, ótimo feriado. Manda antes de ir embora aí dos atuais, para todos aí da Rádio Caiçara. Tá bom, fica ligadinho com a gente, tá? 99987-8101. Muito obrigado aí pela audiência.
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1: Oi, Elisete, ligadinha com a gente. A Elisete tá em Sapiranga, Rignitz. Elisete Rignick, Sapiranga, tá curtindo aí. Obrigado aí pela audiência, tá? 99987-8101.
2: Bom dia.
1: Opa, bom dia.
2: Gravataí, na auxiliadora.
1: Ô, Rudinei, como é que tá, Rudinei?
2: Tô morando no hospital ainda.
1: E como é que ela tá?
2: Eu tenho que mandar um abraço pra minha mãe de Tramandaí.
1: Claro.
2: Meu cunhado Nelson, do sítio Gaúcho.
1: Tá.
2: E mais tarde eu tô indo pro hospital.
1: Isso aí, tem que dar aquela força. Pelo
2: amor de Deus, é pra ele que
1: amém.
2: Está.
1: Amém. Vai dar tudo certo.
2: Já tiraram ela da circulação.
1: Aham.
2: Ela não pode fazer transplante porque o coração dela tá batendo 20% só.
1: É.
2: Mas então, paguei na mão de Deus, né? Deus é que sabe.
1: Deus sabe.
2: Se for ouvido aí, Carlos. Um abraço.
1: Vai dar certo. Vai dar tudo certo. Vamos ter fé, né, Rudinei? Abraços aí pra ti e pra patroa, tá? Melhoras aí pra patroa. Temos aqui o toque também das meninas da ilha. É, cada vez melhor o programa. Jennifer, valeu, Jennifer. É, hoje pode ser a música Vem do Rolo Iglesias. Oferecer pra vocês aí, pra toda essa galera guerreira, a turminha da ilha, sempre trabalham junto contigo aí, Carlos. Todos os rádios aqui das meninas ligadinhos na Rádio Caiçara, que bacana. Hoje estamos trabalhando até às 6 da manhã. A Jennifer, a Camila, Ana Paula, Priscila, Patrícia, Lubianca, Alexandra, Jéssica, Isabel, Cristina, Pamela, Karina, Stephanie. Isso aí, gostamos muito do programa, gostamos também das mensagens. Eu já vou mandar no ar aí a mensagem de hoje, segunda-feira, tá? A reflexão. Que legal. Beijos aí, meninas, e um bom trabalho, bom serviço aí. Sejam bem-vindas ao som da Rádio Caiçara e no show da madrugada da Caiçara. Já vou falar pra você de Ares, Touro e Gêmeos.

0: hein, Débora? Débora da Parada 76 de Gravataí, que tá ligadinha na Rádio Caiçara. Que bom. Obrigado aí pela audiência. Ótima segunda-feira, tá? Eu já vou tocar aí, viu, meninas da ilha? Vem do Julio Iglesias, que é maravilhosa.
1: Bom dia, Carlos Alberto. Sou Jorge do Parque Caixinha, Parada na Vedoura de Gravataí. Gostaria de ouvir nas reflexões de hoje. Roberto Carlos, o homem, escute seu programa todas as noites.
0: Que
1: o programa
0: bacana.
1: É ótimo, tenha um bom dia.
0: Obrigado,
1: bom dia. Deus abençoe.
0: Amém, que assim seja. Obrigado aí pela companhia sempre, curtindo aí a Rádio Caiçara, tá? Oi, Rosa.
2: Bom dia, meu amigo, tudo bom?
0: Na tudo. Escuta. Tá falando baixinho,
2: já
0: né?
2: Já enrolado. Seria hoje de pedir música, fruto especial.
0: Bruno Marrone.
2: Ofereço pra ti e todos na escuta, tá bom?
0: Tá bom, Amanda.
2: Um beijão no teu coração, da amiga Rosa. Bom trabalho.
0: Valeu,
2: eu acordei
0: Rosa.
2: Agora.
0: Ah, é? Ah,
2: vou
0: por isso.
2: De novo depois.
0: Bom descanso aí pra ti. A Rosa, quando tá em Tavares, ela fala bem alto. Agora, quando ela tá ali em Alvorada, né? Ela fala baixinho. Carlos, eu quero ouvir a música Fruto Especial. Porque vai acordar todo mundo. Lá ela fica sozinha. Lá ela pode falar bem alto. Rosa, beijinhos aí pra ti. Obrigado aí pela companhia sempre ao som da Rádio Caiçara. Pode mandar aí a tua mensagem, tá? Vou te falar uma coisa. Não. Mas quase.
3: Quase.
0: Foi por pouco.

Continuamos a nossa reflexão de hoje, porque talvez você esteja olhando para a sua vida e pensando: não sei se era assim que eu queria que estivesse. Mas calma, a história ainda não terminou, porque tem coisas que ainda não aconteceu. Tem porta que ainda vai se abrir, tem encontro que ainda vai acontecer, tem resposta que ainda está a caminho. Meu amigo, nem tudo que demora significa que deu errado. Às vezes, a vida está apenas preparando para você perceber aquilo que você pediu tantas vezes. Por isso, não desista por causa de um dia ruim. Não jogue fora seu sonho por causa de uma fase difícil. Amanhã pode trazer aquilo que hoje você nem consegue imaginar. Continue caminhando, mesmo devagar, mesmo cansado. Porque enquanto houver vida, sempre existe possibilidade de recomeçar. Pense nisso.

0: com Roberto Carlos aqui na Rádio Caiçara, todas as manhãs, e a nossa reflexão de hoje. Obrigado aí pela audiência. 99987-8101. O pessoal perguntando para mim: Carlos, como eu faço para te adicionar no Instagram e no Face? Instagram, procura ali, ó, Carlos Roberto Caiçara FM. Agora no Face, procura ali Carlos Roberto Pozzolin. P-O-Z-Z-O-L-I-N. Carlos Roberto Pozzolin. Tá? No Face. No Insta, Carlos Roberto Caiçara FM. E aí, o Andrezito, como é que tá?
1: Bom dia, Carlos.
0: Bom dia.
1: André na área.
0: E aí, meu guri?
1: Escuta de plantão.
0: Que tu me conta?
1: É.
0: Que tu me diz?
1: Bom, vamos ter que ir pro enterro do co-irmão aí. Do jeito.
0: É.
1: Tão indo, né?
0: Então.
1: Coitados.
0: É.
1: Carlos.
0: Ah.
1: Toca pra nós aí, Garota Nacional. Quero te amar. Ofereço lá pras gurias lá da ilha, lá estão nos trabalhos aí.
0: Uh-huh.
1: Aí pra todos que estão na escuta aí. Abraço. Andrés.
0: Valeu, Andrezito. Obrigado aí. Bom dia pra ti, bom trabalho. Bom dia, quem deu bom dia aqui? Bom dia, Carlos Roberto. Bom dia, grande abraço aí pra ti. Obrigado aí pela audiência.
2: Bom dia, CR.
0: Bom dia.
2: Aqui em Canoas tá fazendo 9 graus.
0: Eita,
2: agora.
0: Eita, aqui tá 8 graus.
2: Também quero te dizer que, olha, eu amo escutar o teu programa.
0: Ah, coisa boa, mano.
2: Só que eu não desligo o rádio.
0: Não desliga.
2: Eu
0: não.
2: Começo escutando o rádio 11 horas da noite.
0: Ufante.
2: E vou indo, se eu tô em casa,
0: tá.
2: Vou até as 7 da manhã.
0: Olha aí.
2: Do contrário, tem que ir pra hemodiálise, eu vou
0: sim.
2: Até as 5.
0: Até as 5, né?
2: Mas adoro ouvir teu programa.
0: Coisa boa, fico feliz.
2: Embora,
0: viu?
2: Às vezes, não ligo toda hora. Toca pra nós, Araqueta. Sempre será?
0: Sempre será, claro.
2: Beijo, Denilce de Canoas.
0: Beijo pra ti, Denilce de Canoas. Obrigado aí pelo carinho de sempre, tá? Denilce em Canoas. Que bom, fico feliz aí. Começa 11 da noite, vai até às 7 da manhã. Então ela ouve o Caiçara Confidencial, o show da madrugada. E aí pega o show da manhã com Paulo Josué, Amanda Bloch e o Zezé Maravilha. Que coisa boa. Ou então, quando ela vai para a hemodiálise, aí ouve até às 5. 2 horas. Eu tô atrasado, sabe com o quê? Com o horóscopo. É, eu vou falar pra você de Áries, Touro, e pra quem é de Gêmeos.
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0: Muito bem, Ariano, Ariana, mesmo sendo um dia de descanso, aproveite para colocar as tarefas domésticas em ordem. Agora, no amor, dê uma maior atenção aos filhos. A saúde é ótima, 690 é o número e a cor é azul. Touro, Taurino e Taurina, o dia vai ser bom, você estará tranquilo com o espírito de cooperação e muito interessado em fazer suas obrigações. No amor, bom para estar com os amigos, faça exercícios leves, 722 é o número e a cor é amarelo. 2 e 1, vou falar para nós de Gêmeos, estará estimulado e muito dedicado, geminiano. Mas não deixa que o estresse estrague tudo. No amor, bom para fazer uma pequena viagem. Na saúde, hidrate-se. 62 é o número e a cor é marrom. Já falo para você de Câncer, Leão, e também para você que é de Virgem.
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0: lá até às 6 da manhã, até às 4, o show da madrugada aqui da Rádio Caiçara. E teve o que? Nós tivemos confronto, torcedores protestam contra Barcelos e entram em confronto com a Brigada Militar após a derrota no Beira-Rio. Colorados pediram a saída do presidente após o Inter permanecer na zona de rebaixamento popular. E deixou o estádio antes do final. A nossa audiência aí curtindo a Rádio Caiçara, bom dia, agora 2:07.
1: Fala, Carlos Roberto, tranquilo aí,
0: como
1: é que tá, guri?
0: Eu tô bem, e tu?
1: Tudo nas tranquilo?
0: Quase, cara. Quase tudo,
1: outro
0: né?
1: Outro fiasco lá de novo no Beira-Rio.
0: Viu que fiasqueira?
1: Ah, lá não tem mais jeito, já era, né?
0: Já era,
1: já
0: foi.
1: Já era o time do Colorado, né? Foi. Quer ver, não te vem.
0: Olha aí.
1: Já era.
0: É, mas vai dar certo.
1: Eu sou um cara que tô tranquilo, né?
0: Uhum.
1: Esse é o time ruim do time do Colorado, né?
0: É.
1: Então tá.
0: Tá vendo,
1: não
0: tia?
1: Dá pra se estressar.
0: De jeito
1: vamos
0: nunca.
1: Vamos escutando música aí.
0: Bora, música e música.
1: Vamos escutando música aí que o negócio aí é mais tranquilo.
0: É, vamos esfriar a mente.
1: Tá, feito, guri. Um
0: feito,
1: abraço.
0: Meu guri. Valeu, um abraço aí pra ti também. O Fabiano que tá aí ligado na Rádio Caiçara. Falei pra você, Diário Estouro Gêmeos, atenção você de Câncer, Leão e Virgem, confere a hora da Caiçara, 2:08. O canceriano, o dia vai ser agradável, as atividades domésticas deverão tomar toda a sua atenção, evite desentendimentos com vizinhos, a saúde está estável, 630 é o número de sorte para hoje. A cor é branco, leonino e leonina, ótimo astral para atividades com crianças e idosos, leonino. No amor, a noite perfeita para a vida íntima e conjugal. Agora na saúde, cuide do seu visual. 246 é o número e a cor é lilás. Para quem é de virgem, dia variável. No trabalho, fique atento com relação à concorrência. Na saúde, cuide da tua espiritualidade. A saúde é favorável para tratamento médico. 208 é o número, a cor é verde. Falei para você de Câncer, Leão e Virgem. Já eu falo para quem é de Libra, Escorpião e também para quem é de Sagitário. Ótima noite aí pra você, obrigado aí pela audiência, sempre curtindo a Rádio Caiçara.
2: Bom dia, Carlos.
0: Bom dia.
2: Aqui é a Neima da Parada 76 de Gravataí.
0: Diga.
2: Obrigado pela companhia, meu anjo.
0: Eu que agradeço.
2: Seu programa tá maravilhoso. Um ótimo feriado. Que Deus te proteja sempre.
0: Obrigado.
2: Se possível, rodar pra mim a música. É o amor. Com Zezé de Camargo e Luciano.
0: Tá.
2: Beijo no teu coração.
0: Beijo.
2: Te cuida.
0: Valeu. Beijos aí pra ti também, Bete Madeira. Fruto especial, a Bete Madeira tá ligada na Caiçara. Ela ouviu a música, mas não ouviu o nome dela. Agora ela ouviu o nome dela e a música já foi, né, Bete? Tá bom, amada. Beijos aí pra ti também. Obrigado aí pela companhia. Bete Madeira, curtindo a Rádio Caiçara. Ai, ai, Rosa, Rosa, essa música é maravilhosa, Rosa.

0: Caiçara Fruto, em especial aqui com o Bruno Marrone. Ótimo dia aí pra você, obrigado aí pela audiência, sempre. Grande abraço aí, ó, pro Taylor em Gravataí. E eu tenho pedidos aqui também pra José Augusto, Sonho por Sonho. Pode ser, claro que pode. Marco Aurélio Colorado, Vila Jardim, tá ligado aí na Caiçara. Fica aí com a gente.
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0: Ô André, gremista. O Skank e a Garota Nacional, 2:14.

0: aqui da Rádio Caiçara. Excelente segunda-feira, 7 de setembro. Feriado 7 de setembro. Tá tudo bem contigo aí? Tá em casa de boa? Não dormiu ainda? Perdeu o sono? Não congelou ainda? 8 graus a temperatura, sensação de 6 graus. Que é isso, gente boa? Bom, deixa eu mandar uma alusão aí pra nossa audiência. Mandar um abraço aí pra Maria Helena, que tá na Protásio Alves. Tá na Protásio Alves, curtindo a Caiçara. Neve no Rio Grande do Sul. Xiii. O frio avança e mantém alerta para as próximas horas no sul do Brasil. A madrugada desta segunda-feira deve ser congelante. Meu Deus do céu. Temos aqui, ó, mínimas de 3, negativa em algumas localidades. É, cara, e por aí vai. Por aí vai. Quedas de floquinhos foi registrada, né, na campanha. Bom, vamos lá. 8 graus agora, entendeu? Vou dar uma atualizada. É, continua nos 8 graus a temperatura. Obrigado aí pela audiência. Eu tenho que falar pra ti que é de Libra, Escorpião e Sagitário.
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0: Libriano, Libriana, e estará mais interessado em atividades que possam ajudar o próximo. No amor, cultive as amizades. Agora na saúde, evite dietas milagrosas. 89 é o número, a cor é cinza. Pra você que é de Escorpião, dia variável. O excesso de preocupação poderá atrapalhar o seu desempenho no serviço, viu? Agora no amor, seja pontual nos seus compromissos. Tente relaxar a mente e o corpo. 855 é o número, a cor é lilás. Para quem é de Sagitário, confere a hora da Caiçara aí, ó, 2:21. Sagitariano, o dia vai ser bom. No trabalho poderão surgir novas oportunidades de emprego. No amor, entrosamento com a pessoa amada. A saúde é boa, 313 é o número, a cor é rosa. Falei para você de Libra, Escorpião e também para você que é de Sagitário e curtindo aí a nossa programação. 2:20, eu disse 2:20, alô Santiago, obrigado aí pela audiência. Sabe quantos graus tá em Santiago agora? 2 graus. Eita! Carlos, estamos aqui em Santiago na escuta, eu e a esposa Lady. É, que legal, obrigado aí pela companhia. 2 graus, cara, tá congelante. Carlos, eu quero pedir a música do Zezé e Luciano, Pão de Mel. Tá bom, beijos aí pra ti. Pão de Mel do Leandro e Leonardo, fica ligadinha na Rádio Caiçara. Em Santa Vitória do Palmar, deixa eu ver, 3 graus agora, né, Dininho Orsina? Ô, Dininho, meu queridão, amigo de longas e longas datas. Santa Vitória do Palmar. Ah, tá calor aí? Sim, vista aí de Santa Vitória do Palmar, sim. 3 graus em Santa Vitória, a sensação é de 0, né? E em algumas localidades aqui teremos -2 ou -4.
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0: Sorriso lindo e talagaço e aquele cabelão preto. Ótima noite aí pra você.

0: sorriso lindo e talagaço aqui na Rádio Caiçara. Ótima noite aí, 8 graus a temperatura neste momento. E barbaridade, até o começo da segunda-feira tem chance aí de que as marcas fiquem abaixo de zero. E assim como deve nevar em regiões de maior altitude no sul do país, segundo a Metsul Meteorologia. Que loucura, cara. Rio Grande do Sul. No Rio Grande do Sul, congelante. Madrugada gelada. Marcas negativas. Né? Soledade nos aparados. Assim como no Planalto Catarinense. E a Serra Gaúcha, hein? Tá frio por aí ou não? Como é que tá aí a nossa Serra Gaúcha? Ei, obrigado aí pela companhia. Oi, Márcia.
1: Oi, boa noite.
0: Boa noite, Márcia.
1: Escutando vocês.
0: Oba, que bom.
1: Muito frio aqui em Charqueadas.
0: Congelante,
1: soltando,
0: né?
1: Soltando agora do serviço, indo pra casa.
0: Bom descanso.
1: Congelante.
0: É,
1: e calma, garoazinha bem fininha, parece uma nevezinha. Só que não é chuva, só parece uma nevezinha bem fina.
0: Sei. Imagina, imagina, congelante. Obrigado, Flor, sempre bem-vinda aí, tá? A Márcia que tá curtindo aí a Caiçara depois de um trabalho daqueles, né, Márcia? Indo pra casa descansar. Bom descanso aí, aproveita bastante a segunda-feira, tá? Descansa bastante aí nesta segunda-feira. Gravataí com chuva, diz a Marilda. Diz a Marilda aí que tá chovendo em Gravataí. Ô Carlos, bora trabalhar nas entregas. Beijos para minha esposa Zane. Valeu, André. Te cuida aí no trânsito, tá? Abraços aí para ti. Abraços aí para ti, André, e todos os motoras curtindo a Rádio Caiçara. Mezenga tá dizendo que tá 5 graus, a sensação 2 graus, muito frio nos altos da Harmonia. Valeu, Mezenga. Grande abraço aí para ti. Bom, temos aqui mensagem de voz e mensagem de texto. O Antônio, segurei que eu já vou colocar no ar aí a tua mensagem, tá? Agora tem o quê? O Araqueto sempre será na Caiçara, 2:27.

0: sempre será o Araqueto, aqui Rádio Caiçara, 2:29. 2:30 agora, virou, 2:30. Vou falar para você de Capricórnio, Aquário e também para quem é de Peixes, para finalizar aí a nossa primeira rodada do horóscopo. Tá bom? É, Capricórnio, não tome decisões sem analisar o terreno que vai pisar, viu? No amor, faça novas amizades nesse dia. A saúde, cuidado com pequenos acidentes. 811 é o número de sorte para hoje, a cor é vermelha. Para quem é de Aquário, no trabalho, respeite seus limites. No amor, bons momentos a dois. Agora na saúde, é, organismo sensível. 83 é o número para hoje, a cor é laranja. Para quem é de Peixes, dia agradável. A participação dos colegas nas suas atividades podem ter maior produtividade. No amor, seja sincero. E na saúde, cuide da pele. 145 é o número, a cor é azul. Daqui a pouco, no Bom Dia Caiçara, nós temos aqui o repeteco do horóscopo.
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0: Carlão em Gravataí, tá trabalhando, tá fazendo o que, ô Carlão? Tá de feriadão, hein? Ô, mano Carlão, em Gravataí, obrigado aí pela audiência.
1: Alô, bom dia.
0: Opa! Carlos,
1: aqui o Evaristo Soares aqui de Parabéns. Será uma escuta da programação aqui da Rádio Caiçara.
0: Coisa boa.
1: Muito boa.
0: Que bom,
1: é, feliz. Aqui no nosso Nordeste, só tem dois climas, inverno e verão. Foi muito tempo aí em Porto Alegre, a cidade maravilhosa aí do Rio Grande do Sul.
0: Tia. Coisa boa, tia. Obrigado aí pela audiência. Valeu, grande abraço. Opa, José Augusto, sonho por sonho. Agora 23, faltando para as 3. 23 para as 3, 8 graus e a temperatura.

E aí, Gen Giovanni na Caissara? Epa, ah, Gen Giovanni é o que estão me pedindo aqui, ó. Gen Giovanni, esse é o amor do Zezé de Camargo e Luciano que a Nima pediu. O Gen Giovanni é roupa de lua de mel. Roupa de lua de mel do Gen Giovanni. Quem pediu essa música foi o Rodrigo, na escuta, Gen Giovanni. Obrigado. Ah, o Rodrigo Lopes em Cruz Alta tá curtindo aí a Rádio Caissara. Fica ligado aí com a gente, tá? Fica ligado aí que eu já vou batalhar aqui. Deixa eu ver se eu já consigo rodar agora pra ti a roupa de lua de mel. E pra todos curtindo aí.

Rádio Caiçara. Que roupa de lua de mel. Muito bem. Obrigado aí pela companhia, obrigado pela audiência. 8 graus e a temperatura. Madrugada gelada. Marcas aí negativas em diferentes cidades do Rio Grande do Sul. Ah, barbaridade. Vai ser de congelar, hein, cara?

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Não prometo voltar. Ô, Zezé de Camargo e Luciano, e juntamente. Ah, não, esse é só com o Zezé. O Jean Giovanni fica pra daqui a pouco. Tem uma outra do Jean Giovanni que é muito boa. E alô, do Jean Giovanni, é maravilhosa. Convite de casamento também. Agora eu tenho o Chitãozinho e Chororó, meu disfarce. 9 faltando pras 3, cai.

0: estou apaixonado por você aqui na Rádio Caiçara. Agora sim, faltando para as três, o Chitãozinho e Chororó. Deixa eu mandar um beijinho aqui para Maria da Graça. Tudo bem, Carlos? Maria da Graça, ótimo feriado para ti, sou viciada em você. Obrigado, meu anjo. Beijos aí, sempre bem-vinda. Manda uma música bem-vinda pra mim? Claro que sim, fica com a gente aí. A Maria da Graça tá curtindo a Rádio Caiçara.
1: Tudo bom?
0: Tudo bem.
1: Dormi ainda.
0: Olha aí.
1: Que hora eu vou dormir?
0: Ai, ai, ai, ai, ai.
1: Uma roda depois com o Eduardo Costa.
0: Qual?
1: Com o Eduardo Costa?
0: Claro.
1: Querência, Amanda.
0: Boa.
1: Tá
0: boa.
1: Bom?
0: Tá.
1: É a Marli do Petrópolis.
0: Marli do Petrópolis.
1: Tô escutando o teu programa, tá bom?
0: Coisa boa.
1: Um abraço.
0: Outro, Amanda. Beijos.
1: Bom feriado.
0: Valeu pra ti também. Agora é 5, faltando pras 3. É a Rádio Caiçara. Querência amada com o Eduardo Costa. Amigo vigilante, aquele abraço, bom serviço aí.

0: sexta da Rádio Caiçara, 2:03, querência amada. E aí, tudo bem contigo? Obrigado aí pela companhia sempre, tá? Bom, hoje tá maravilhoso para quem chega em casa do trabalho, aquele vinho tinto seco, não só a Vivale também, mas um tinto seco tem o seu valor. Muito bem, bom descanso aí para ti. É, já me disseram, Carlos, cheguei em casa agora, depois do trabalho, tomar um vinhozinho, isso aí, aproveita. E obrigado aí pela companhia aqui na Rádio Caiçara, tá? Nós temos aqui mensagens. Oi, bom dia. Oiê.
1: Cadê? Bom dia a todos da rádio. Tudo de bom pra vocês.
0: Obrigado.
1: Tudo de bom pra nós também.
0: Pra nós todos.
1: Eu queria mandar uma mensagem pro meu marido.
0: Claro.
1: E dizer que eu amo ele muito.
0: Olha aí, coisa
1: linda. É o André do Guajubiras.
0: Tá.
1: Eu sou a Zane.
0: Tá bom, a Zane e o André.
1: Guajubiras.
0: Tá, e a música?
1: E eu queria mandar uma música pra ele. Raça chinela, mel dessa boca.
0: Uhum.
1: Eu amo ele demais.
0: Tá bom, coisa linda, obrigadão. Valeu, Zani. Abraços aí pra ti e pro André.
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1: Olá, madrugada gelada, 7 graus a temperatura neste momento. E olha só, três pessoas foram presas fazendo sabe o quê? Tentando aplicar golpes contra visitantes da Expo Inter. Ontem, domingo, um casal, eles vendiam ingressos usados, já usados, os ingressos usados eles vendiam. E também um homem exigia dinheiro de motoristas para estacionar em via pública. E depois da prisão, os valores foram devolvidos. Que loucura, hein? Três suspeitos, eles foram detidos enquanto tentavam enganar visitantes na BR-116. Deixa eu mandar um abração pra galera em Caxias do Sul, curtindo aí a Rádio Caiçara. Obrigado aí pela audiência. Estamos aí, ô Carlos, nas cobertas, 2 graus. Ixi Maria, entrando na última semana de férias, guri. Coisa boa, aproveita, aproveita bastante. Bom retorno pra ti, depois pra casa, que Deus te abençoe sempre a tua vida e também a tua família. Forte abraço. É o Juarez Soares em Farroupilha, na Serra Gaúcha. Tá gelado, hein, cara? 2 graus de temperatura neste momento em Farroupilha. É, aqui neste momento tá 7. A sensação é de 5 graus, mas a previsão mínima pode chegar a 3 graus hoje. Tá. É, quem mais aí curtindo a Rádio Caiçara? Bom dia, Carlos, tudo tranquilo? Trabalhando na escuta da Rádio Caiçara. O João Mineiro Marciano para nós, boa semana. Valeu, Adilson, ótima semana aí pra gente, pra todo mundo curtindo.
2: Bom dia.
1: Bom dia, Roberto. Tudo bem?
2: Eu tô ligando pra Caiçara pra fazer um desabafo.
1: Ah, tá bom. Segura aí que eu já anoto o teu desabafo aí. O desabafo é a partir das 6 da manhã aqui na Caiçara com o nosso querido Paulo Josué. Então deixa eu separar aqui o Marciano. Deixa eu separar aqui o João Mineiro e Marciano. Olha, abriu tanta música aqui que eu vou te contar. É, Marciano, João Mineiro e Marciano na Caiçara, João Mineiro e Marciano. Eu vou preparar meu cafezinho agora, aqui ó, tarde demais pra te esquecer, boa. Tem o Felipe Falcão, tem o mel da sua boca, mas é com o Copacabana Beach. Eu tenho o pão de mel do milionário José Rico. Ó, cara, uma seleção. Enquanto eu vou preparar o cafezinho, não sei se tu vai preparar aí o teu chimarrão, tá? Abração aí e seja sempre bem-vindo. O Bira tá ligado com a gente em Sapucaia do Sul, que tá 7 graus por lá, mas tá ali ó, debaixo do edredom juntamente com a esposa. Tá certo, aproveita aí, aproveita pra quem pode, né? Bora lá então com o Jean Giovanni. Jean Giovanni da Caiçara, show da madrugada, caçador de corações. Bora fazer aquele cafezinho pra dar uma aquecida?

0: Já saiu aquele cafezinho, gente boa. E o Guilherme Santiago aqui na Rádio Caiçara. Baita música, hein? Do Guilherme Santiago, 12:30. Alcides, ô Alcides, tudo bem contigo? Alcides, porteiro na Loureiro Silva. Tá curtindo aí a Rádio Caiçara, deixando uma alusão para todos os ouvintes. Obrigado aí, tá? Bom dia, amigão. Olha só, tô no trabalho e curtindo a tua programação. Que bom, quem é? E gostaria de matar a saudade com uma música que marcou demais. Uma passagem da minha vida que é Voo do Condor. Mas gostaria que fosse com o Rodrigo Matos e Praiano. Cara, eu não tenho, eu tenho com Mato Grosso e Matias. Com Mato Grosso e Matias eu sei que eu tenho. Essa música aí é demais. Grato Pedro de Alvorada. Pedrão, com Mato Grosso e Matias eu tenho. Bora relembrar então com Mato Grosso e Matias aqui na Rádio Caiçara. Fica ligadinho aí. Muito obrigado pela audiência.
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às 6 da manhã, mas até às 4 nós temos o show da madrugada aqui na Caiçara. Ótimo dia, ótima segunda-feira pra você, uma segunda-feira com carinha de domingo, bom feriado, muito obrigado aí pela audiência. Ô Pedrão, tamo junto aí, Pedrão, junto e misturado. Fala, Carlos, nosso piloto da nave. A nave chamada Caiçara, olha aí, pilotando essa máquina. Mais uma noite com essa linda audiência e ter no coração a certeza que estamos, sim, no caminho mais certo, com certeza. É, passar mais uma noite feliz. Parabéns a vocês aí da Rádio Caiçara. Amor verdadeiro pro Edvandro Vieira, que tá ligado aí na Caiçara. Valeu, Edvandro. Antes eu tenho o voo do Condor, Mato Grosso e Matias, aqui na Rádio Caiçara. Pedro, obrigado aí pela audiência. Agora 16, faltando para as 4. A partir das 4 da manhã é o Bom Dia Caiçara.

Se a casa cair, deixa que caia. Teodoro Sampaio aqui na Rádio Caiçara. Ótima segunda-feira aí pra você. Lourdes Balneário Pinhal, obrigado aí pela companhia, tá? A programação tá show. Abraços, beijos aí pra ti. Madrugada gelada, 7 graus a temperatura.

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1: Maravilhosa essa música do Henrique Juliano, o Amor de Verdade, na Caiçara. 6:56, ótima madrugada aí pra você, feriado 7 de setembro, 6:04. Daqui a pouquinho tem o Bom Dia Caiçara, tem um horóscopo, vou te falar aí de Áries a Peixes, e tem a nossa audiência mandando mensagem de voz.
2: Boa noite, cara. Boa noite, que Deus abençoe.
1: Amém,
2: todos.
1: Amém.
2: Eu queria que tu na escuta, Deus às 8 horas,
1: aí,
2: 8 horas da noite, onde que eu tô, eu tem que botar as carabuzas pra me escutar. Hoje eu não vou voltar pra casa.
1: Quem será que canta essa música? Hoje não vou voltar pra casa. Vou dar uma olhadinha aqui. Valeu, Tonhão. Obrigado aí pela companhia. Maçambará, 4 graus. Puxando aí uma sentinela. Manda aí pra toda a galera das Guaritas, uma do Mato Grosso e Matias. É. Vamos lá então. Wagner Fortes, vigilante em Maçambará, com o rádio ligado aí na Caiçara.
3: Bom dia, Carlos. Bom dia. Todo mundo aí que tá na escuta, gaúchas e gaúchas, de todas as crianças que o papai eu desdeio. Ah, eu tava ali na taipa do açude agora, ali pra ele ver a sede, ali só de carçãozinho e de conga, pra não pisar nas rosetas.
1: Ah,
3: o papel chegou aqui carangado, deu.
1: Mas o que que é isso? Mas o que que é isso também com a temperatura agora? Nós começamos aqui em 9 graus, continua nos 8 graus aí nesta segunda-feira. A máxima de hoje deve chegar aí aos 17 graus. Então vai ficar bom, depois vai ficar gostoso. Agora tá terrível.
4: Não, Carlos Roberto.
1: Diga.
4: Meu desabafo era uma brincadeira.
1: Ah, era uma brincadeira. Tá bom. Então manda aí a tua brincadeira, menina. Valeu. Obrigado aí pela companhia. Bom, pra fechar aqui o nosso show da madrugada.
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1: Água com açúcar, o Luan Santana.

0: Santana fechando assim o nosso show da madrugada na Rádio Caiçara. Água com açúcar. Muito bem. Eita, nossa. Que noite fria, hein? Que noite gelada. Oi, Dijane, me conta essa história. Me conta essa história direitinho.
1: Não, Carlos Roberto. Ah, meu desabafo era uma brincadeira.
0: Qual era?
1: Eu queria pedir o São Pedro para parar com esse inverno destramelhado.
0: Eu também tô pedindo.
1: Ninguém aguenta mais.
0: Eu tô contigo.
1: Faz numa estação só, faz todas
0: faz
1: as
0: tudo,
1: outras.
0: É frio, é calor, é tudo junto.
1: E queria pedir a música do São Marino, foto 3x4.
0: Claro.
1: Obrigada.
0: De
1: e
0: nada,
1: tenha
0: por...
1: um excelente feriado.
0: Valeu, tu também.
1: Você e todo mundo que está na escuta
0: aí
1: da Caiçara. Aqui é de Jane do Centro Histórico,
0: valeu,
1: de Porto Alegre.
0: Tá,
1: tchau.
0: Legal. Esse era o desabafo dela. Ô, vamos parar com esse frio aí. Que isso, gente boa. Obrigado aí pela audiência e pela companhia, tá? Vem aí o Bom Dia.
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1: Oi, oi, oi, oi, oi, oi, bom dia, bom dia, bom dia, bom dia. Esta é a Rádio Caiçara. Agora, a partir de agora, até às 6 da manhã, o bom dia com o teu alô, teu toque, 99987-8101. Pode mandar aí, tá? 99987-8101. Eu tô atualizando aqui a nossa temperatura. Só abrir o aplicativo aqui. Isso aí, tá marcando o que neste momento? 9 graus. Olha aí, 9 graus. Opa! E aí na tua região como é que tá? Hein, tá muito frio por aí. Eu sei que tem menos um aí pela região da serra, né? Aqui, vamos lá. Eu já vou falar para quem é de Aristouro e Gêmeos. 8 graus. 8 graus. A máxima vai a 16 hoje. A máxima vai a 16 graus. Deixa eu ver a umidade do ar, 80%. Tá um pouco nublado. Tá um pouco nublado aí essa manhã. Vamos lá para você de Aristouro e Gêmeos.
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1: Ariano e Ariana. Ariano e Ariana. E variável o dia, mesmo sendo um dia de descanso, aproveite para colocar as tarefas domésticas em ordem. No amor, dê maior atenção aos filhos. A saúde é ótima. 690 é o número, a cor é azul. Agora, para quem é de Touro, bom dia, Taurino e Taurina. Você estará tranquilo com o espírito de cooperação e muito interessado em fazer as suas obrigações. Agora, no amor. O dia é bom para estar com os amigos. Faça exercícios leves. 722 é o número, a cor é amarelo. Para nós de Gêmeos, confere a hora aí, 4:08. Geminiano e geminiana, estará estimulado e muito dedicado, mas não deixe que o estresse estrague tudo. No amor, é um dia bom para fazer uma pequena viagem. Saúde, hidrate-se. 62 é o número, a cor é marrom. Falei para você de Aristouro e também para você ou para nós que somos de Gêmeos.
3: Bom dia, meu Rio Grande.
1: Bom dia, bom dia, bom dia, bom dia. Carlos, na Alemanha, 8 graus. Ainda é verão na Alemanha. Toca o Brilha Sol só para lembrar aí dos tempos do bailão, tio. Hein? Que só tem aí no sul. Valeu, Marquesã. Fica ligado aí. Antes eu tenho fotografia 3x4.
4: Bom dia, Carlão.
1: Bom dia.
4: Uma ótima semana, um ótimo.
1: Como é que tá aí?
4: Um abraço especial a todos os ouvintes. A você.
1: Tá. Obrigado.
4: Um beijo especial pra dona Tília Rocha, minha mãe.
1: Ah, olha aí.
4: E pedir aquela música. Hoje, em homenagem ao 7 de setembro, gostaria de pedir o Querência Amada.
1: Claro. Grande abraço, baita indicação.
4: Saindo para trabalhar.
1: Bom serviço aí pra ti. Bom trabalho aí pra ti. Oswaldir e Carlos Magrão e também o Juliano Trindade. Agora 4:10, Caiçara.

Magrão e Juliano Trindade, querência amada. Bom dia, bom dia, bom dia. 7 de setembro, feriado. E aí, perdeu o sono? Hein? Chegou em casa agora. Tava boa a noitada, hein, tchê? Tava boa a noitada, tchê. Isso aí, aproveitou? Tava bom? Que bom. Agora, pra quem tá acordando agora, pra quem vai trabalhar. Ih, muita gente carrega o piano hoje. Nem todo mundo fez feriadão, né? E nem todo mundo vai fazer aí a segunda-feira de feriado. Tem que trabalhar, tem que carregar o piano. Bora lá. E tem aquele que podia dormir até as 10, 11 da manhã. Acorda, não adianta. É o costume, né? Bom dia, Carlos. Obrigado aí pela audiência. Opa! Ótimo programa aí. Segunda-feira, excelente começo aí de semana para todos nós, o Cabral. Dali Cabral, grande abraço aí para ti também. Muito obrigado pela companhia. Agora 4:13. Eu falei para você de Áries, Touro, Gêmeos. Agora eu vou falar para você de Câncer, Leão e Virgem. O canceriano e canceriana, dia agradável. No trabalho, as atividades domésticas deverão tomar toda a sua atenção. No amor, evite desentendimentos com os vizinhos. Vamos parar com essa brigaiada aí com os vizinhos, tá? Vamos parar com esse negócio aí. Vizinho tem que se dar bem. A saúde é estável, 630 é o número. A cor é branco. Agora 4:15, 8 é a temperatura. Ótimo astral para as atividades com crianças e idosos, Leonino. A noite, perfeita para a vida íntima e conjugal. Cuide do seu visual, 246 é o número, a cor é lilás, Leonino e Leonina. Virginiano e Virginiana, bom dia, dia variável. Fique atento com relação à ocorrência, ou melhor, com a concorrência. Fique atento em relação à concorrência. Cuide da sua espiritualidade, saúde favorável para tratamento médico. 208 é o número, a cor é verde. Falei para você de Câncer, Leão e Virgem. Já já Libra, Escorpião e também para quem é de Sagitário. Americano. Brilha som! Brilha som na Caiçara! Sou latino-americano e nunca me engano.

0: Opa, olha aí, cara. A música é um talho. Corte a facão. Soy latino. Meu. Que isso, gente. Soy latino-americano, brilha som. Aquela música que termina assim, ó, pum, de repente. Aí pega o cara assim, com as carças na mão, né? 8 graus e a temperatura, que frio é esse, né, ô índio, velho? Mas que friaca, rapaz.
1: Bom dia, Alberto.
0: Bom dia, tamo
1: esse
0: bem.
1: Esse frio, rapaz.
0: Tá.
1: Tem acústico no lançante.
0: É verdade, que loucura.
1: Mandar uma música pra nós aí, fio de cabelo aí.
0: Fio de cabelo. Calorão. Tá.
1: Pra todos os ouvintes aí da Caiçara, pra ti. Pra todos os alegretenses, pra todos os porteiros aí.
0: Claro, mas tá ótimo.
1: Tu não sabe dizer se a lotérica funciona hoje ou não?
0: Ah, boa pergunta.
1: Faz um favor.
0: Boa pergunta.
1: Muito obrigado.
0: Aqui valeu.
1: Maria Salbego do Partenon.
0: Valeu,
1: bom
0: meu
1: dia, bom dia.
0: Bom dia, bom dia.
1: Feriado.
0: Valeu, bom feriado aí pra ti também. Trabalhando e curtindo a Caiçara no Bom Dia Caiçara. Bom, Chitãozinho, Chororó, fio de cabelo. Bom dia, agora 4:20, 8 graus e a temperatura.

Chororó aqui na Rádio Caiçara, aquele fio de cabelo comprido já esteve grudadito. Oh, meu Deus, e com esse frio, hein? Ruim, é ponto facultativo, tá? Depende aí do dono da lotérica. Se ele decidir que vai abrir, tá? Nem todas abrirão, mas se o dono achar que deve, pode, é facultativo. 4h23, bom dia, bom dia, bom dia, bom dia. O voo do Condor, já toquei, Olavo. Pouco tempo eu toquei o voo do Condor. Não tem uns 20, 25 minutos aí que eu toquei o voo do Condor com o Mato Grosso e o Matias, tá? Agora os produtores, cara, os produtores, eles estão estimando aí uma perda de até 50% na safra do pêssego após o granizo atingir a região de Pelotas. E mesmo com frio, domingo, não, rapaz, hoje é segunda-feira, já estamos na segunda, na carinha de domingo, né? A semana vai começar aí com tempo firme, mas sob frio intenso e risco de geada no Rio Grande do Sul. Agora 8 graus é a temperatura, aquela sensação é de, cara, de 5 graus. Que friaca danada, meu. Show, frio, show. Vai pra bem longe, frio. Joca Martins e Baitaca, mas nem que o mundo venha abaixo, índio velho.

0: mas nem que o mundo venha abaixo. Agora 4:28, 8 graus é a temperatura. 8 graus é a temperatura, gente boa. Deixa eu mandar um abraço aí pro Fagundes, que tá ligado aí na Caiçara. Obrigado aí, Fagundes. Mesmo que esteja muito frio, agradecemos o Pai Maior por mais uma noite de trabalho. Amém. E para encerrar, se der, toca para mim e todos que estão na escuta. De Bem com a Vida dos Serranos. Grato aí pela acolhida. Nosso queridão Pedro, curtindo aí a Caiçara. Valeu, Pedrão! A hora da Caiçara, agora 4:29. Eu tenho que falar para você de Libra Escorpião. E também para você que é de Sagitário.
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0: Confere a hora da Caiçara, 4:29, 8 é a temperatura, a sensação aí é de 5 graus. Estará mais intenso, viu, Libriano? No trabalho e em atividades que possam ajudar o próximo. No amor, cultive as amizades. Na saúde, evite dietas milagrosas. 89 é o número, a cor é cinza. Para quem é de Escorpião, dia variável no trabalho, o excesso de preocupação poderá atrapalhar o seu desempenho. No amor, seja pontual nos seus compromissos. Agora na saúde, tente relaxar a mente e o corpo. 855 é o número e a cor é lilás. Sagitariano e Sagitariana, o dia é bom. Poderão surgir novas oportunidades de emprego. No amor, entrosamento com a pessoa amada. A saúde tá boa, 313 é o número, a cor é rosa. Falei para você de Libra, Escorpião e Sagitário. Daqui a pouco eu falo para você de Capricórnio, Aquário e também para você que é de Peixes.

0: bom dia, bom dia, bom dia. 29 faltando para 5. 29 faltando para 5. Ó, no Instagram, segue lá no Instagram. Carlos Roberto é o meu nome, tá? Rádio Caiçara. Carlos Roberto, Rádio Caiçara. Segue lá. No Instagram, ou no Face, aliás, agora no Face, Carlos Roberto Pozolin. Pozolin, com dois Zs. P-O-Z-Z-O-L-I-N. Pozolin. Carlos Roberto Pozolin. No Facebook, tá? No Instagram, Carlos Roberto Caiçara.
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1: Bom dia, Caixara. Carlos Roberto.
2: Oba, deixa eu dar boas-vindas ali, ó. O pessoal mandou um convite no Face, Carlos Roberto Pozzolin. Deixa eu mandar um beijo aqui, ó, pra Norma Fernandes. Norma Fernandes disse assim, ó: Carlos, meu marido tá sempre, sempre curtindo a Rádio Caixara. Norma, abração aí pra ti e pro teu maridão, tá? O Alcides também, o Alcides aí da Loureiro e Silva, também tá ligado aí na Rádio Caixara. Que bom, obrigado aí pela audiência, sempre, sempre, sempre. É, pra quem tá indo dormir agora, bom descanso, aproveita aí, bom descanso. Janete de Mariana Pimentel, que frio é esse, Janete? Bom dia na tua companhia, Carlos. Amanhecer gelado. E ela só aberto a minha pedida de hoje com a Taisa Alexandre. Ofereço para todos os ouvintes, em especial a família Caissara. Muito bem. Uma semana abençoada para todos nós. Fica ligadinha aí, viu? Fica ligadinha aí na Caissara. Tudo bem? O Abraão. É, nessa longa estrada da vida, vou correndo e não posso parar. Claro que pode, cara. Baita música dessas aí, não tem como deixar de fora. Milionário José Rico, é Estrada da Vida. Valeu aí, meu guri. Abraão, obrigado aí pela audiência sempre. Opa, deixa eu mandar um abraço pro o Mendonça aí na Zona Norte de Porto Alegre. Tá ligado na Rádio Caissara, onde a música não para.
3: Opa, meu amigo, tudo bem?
2: Tudo bem?
3: Bom dia, bom é dia. O Aécio de São Leopoldo.
2: Ô, tudo rapaz, bem, meu amigo? Tudo certo.
3: Eu gostaria de pedir uma música do Inchialto, o nome da música é Sou Eu.
2: Sou Eu.
3: Ah, é muito linda essa música.
2: Demais.
3: Eu gostaria de oferecer pros meus vizinhos aqui de São Leopoldo.
2: Tá.
3: E para vocês aí da rádio, tá?
2: Valeu, meu
3: bonito. Tô escutando aí, se
2: tá
3: puder, não se importar, botar essa música aí.
2: Tá,
3: Sou Eu.
2: Tá bom. Christine Ralph, sou eu quem faz amor com você à noite. Essa aí, né? Essa música é um tiro de 12, cara. Abriu folha, tio Bilia, na Caissara, 22 para 5.

0: Mas abre o fole, tio Bilia, aqui Rádio Caiçara, 18 faltando para 5. Daqui a pouco eu vou falar para quem é de Capricórnio, Aquário e também para quem é de Peixes, tá? Capricórnio, Aquário e Peixes. Abraços aí, Carlos, bom trabalho para ti e todos os ouvintes aí da Rádio Caiçara. Nosso querido Luiz do Belém. É do Belém Velho? Não, do Belém Novo. Valeu, Luiz. Grande abraço aí pra ti. Obrigado aí pela audiência.
1: Bom dia, Carlos. Bom dia.
0: Quem
1: tá falando é o John Lennon da Restinga.
0: John Lennon.
1: Estou eu e minha esposa aqui, Ana Paula.
0: Tá.
1: Tomando um cafezinho de ouvido na Caiçara aí.
0: Coisa bem boa.
1: E já vamos acordar nosso filho aí, o Lennon Bryan.
0: Olha o Lennon Bryan.
1: Ele vai desfilar hoje.
0: Olha que legal, cara.
1: Edvaldo Pereira Paiva lá. Vai desfilar com a banda marcial da escola Hildo Meneghetti aqui da Restinga, a banda marcial.
0: Que show, hein, meu?
1: Vai estar um luxo. A banda
0: certeza.
1: Marcial tá bonita.
0: É verdade.
1: Vamos desfilar lá com a professora, a diretora

0: pedir música.
1: Qual?
0: Eu quero que tu toque pra mim aí. Ah. O Mano Lima.
1: Mano Lima.
0: Minha Terra.
1: Vou ver se eu tenho aqui. Se eu tiver, eu já mando aí pra ti, viu? Antes eu tenho Sou Eu, do Christine Ralph. Agora 16, faltando para 5. 16 para 5, 8 graus a temperatura. A sensação, cara, é de uns 5 graus, mais ou menos. 5, 6 graus. Tá frio, te agasalha bem aí, para quem vai sair de casa aí cedinho, tá?

Bola com você à noite. Ô, Cristiane Ralf, sou eu aqui na Rádio Caiçara. Excelente segunda-feira aí pra você. Muito obrigado aí pela companhia. Agora eu vou te falar pra Capricórnio, Aquário e Peixes. Mas antes, confere a hora da Caiçara. 12 faltando para 5. 12 para 5, 8 graus. Alô, você de Capricórnio, o dia vai ser bom. Não tome decisões sem analisar o terreno que vai pisar, viu? No amor, faça novas amizades nesse dia. Saúde, cuidado com pequenos acidentes. 811 é o número. A cor é vermelho. Para quem é de Aquário, o dia vai ser agitado. Respeite seus limites no trabalho. Bons momentos a dois. No amor, a saúde, organismo sensível. 83 é o número. A cor é laranja. 12 para 5, Caiçara. Peixes. Dia agradável. A participação dos colegas nas suas atividades pode ter maior produtividade no trabalho, viu, Pisciano? Agora no amor, seja sincero. A saúde, cuide da

pele. 145 é o número, a cor é azul. Falei para você de Capricórnio, Aquário e Peixes. Não conseguiu acompanhar? Fica aí conectado, fica ligado aí na Caiçara. A partir das 5 da manhã eu falo aí na nossa segunda hora.

amizade. Muito bem, parabéns a todos os aniversariantes nesse dia 7 de setembro. Que legal saber que você está aí curtindo a Rádio Caiçara, tá? Muito bem, deixa eu mandar um alusão aqui, ó, pra toda a turma aí, Porto Alegre, Grande Porto Alegre, Gravataí, Cachoeirinha, sejam todos bem-vindos. Bom dia, Carlos, Roberto, Eduardo, Celso, Edmar, de Passo Fundo, na escuta da Caiçara, mandando um abração pra todos os amigos, e o Vestido de Seda. Essa música Vestido de Seda é Teodoro Sampaio, seria isso? Deixa eu ver se eu acho aqui o Teodoro Sampaio já, o Vestido de Seda, pra tocar pra ti. Se é que eu tô pensando, se é, é assim, essa aí é, ó, Vestido de Seda, é do Teodoro Sampaio, sim. Claro que toca aqui na Rádio Caiçara. Bom dia, bom dia, bom dia. 10 faltando para 5, 8 e a temperatura tá um pouquinho nublado. Hoje vai ser um dia daqueles, viu? Vai ser um dia bonitaço, mas frio.

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Olá, bom dia. Hoje estamos aí nesse feriado, né? Então eu agradeço aí a companhia de vocês. O Alberi não vai poder fazer hoje, tá de férias, tirou o dia de folga, né? Então, eu quero agradecer a companhia de vocês. Quero mandar um abraço aí pro Margarino, que tá lá próximo a Iuporã, né? Tá ele, o amigo Moreno e a dona Ana Brasiliana, né? Então, essa próxima música eu vou mandar pra vocês aí, tá bom?

Dia. Hoje o Alberi aí, como eu estou falando, né? O Alberi não resolveu dormir até mais tarde. Hoje tirou o dia para descansar. E estamos aí para tocar aí até as 9 horas aí. Mandar um abraço aí também pro seu Dorival, né? Uma música aí, bom dia.

0: Ok, então estamos aí, uma seleção musical aí. Quem está nos escutando lá e mandou um bom dia aí, a dona Nancy do Pandeiro, e pediu um Gildo de Freitas. Então vamos atender o pedido aí. Se você quer escutar algo aí, é só mandar uma mensagem ou ligar para a rádio aí que nós vamos, à medida do possível, tocar sua música.
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0: a coisa vem cada vez ficando pior.
1: Ah, tu tá louco, tu tá louco.
0: Menos mal que nós sempre no tempo que os homens gostavam de mulher, né? Inclusive, não aflochemos.

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15: Hoje, eu quero te falar de uma coisa que parece boba. Tão boba que você pode estar pensando: ah, isso eu já sei, mas eu preciso te dizer. Essa é a causa de metade das dores de cabeça que eu vejo. Sabe o que que é? Papel. E deixa eu te explicar por quê. Quando você vai pedir um benefício, o INSS olha o sistema dele. E o sistema tem o que as empresas informam, o que foi recolhido, o que foi registrado ao longo de todos os seus anos de trabalho. O problema é que nem sempre está tudo lá. Empresa que fechou, recolhimento que não foi feito, período que sumiu do sistema, trabalho que foi anotado na carteira, mas nunca chegou no computador. E aí a conversa vira a sua palavra contra o silêncio do sistema do INSS. Nessa hora, sabe quem é que ganha? Quem tem papel. E olha só as coisas que já resolveram casos que eu acompanhei. A carteira de trabalho antiga, aquela que a pessoa achou que não servia para mais nada, contra-cheques velhos, recibos, contratos, ficha de registro, comprovantes de guia paga e até documento do sindicato. Coisa que a gente olha e pensa: isso aqui é lixo, é de 30 anos atrás, eu nunca vou precisar. Só que não é lixo. Esses documentos são provas. Então, o meu recado de hoje é bem simples. E você pode fazer isso hoje mesmo. Junta tudo que você tem. Põe numa pasta, numa caixa ou até mesmo num envelope. Tira foto de tudo. Guarda no celular ou no seu e-mail. Porque papel molha, queima e some numa mudança. E as fotos não. Estão sempre protegidas. Se você tem pai, mãe, avó que trabalhou a vida inteira, faz isso com os documentos deles também. É um baita de um favor. Porque não esquece, quem conhece os seus direitos protege a própria história. E amanhã eu vou te mostrar um documento que quase ninguém conhece e que conta uma vida inteira de trabalho. Até amanhã.
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1: Olá, empresário. Sou Marcos Vinícius da Planejar Contabilidade. Hoje iniciamos uma série de conteúdos falando sobre a nova reforma tributária e seus impactos. As mudanças acontecerão de maneira gradual, seguindo o cronograma de transição. Em 2026, está sendo o período de testes operacionais para as empresas do regime regular, do lucro real e presumido. Elas precisam destacar nas notas fiscais os valores de IBS e CBS em caráter informativo, não havendo nenhuma alteração efetiva nas empresas do Simples Nacional. Isso para que o comitê gestor possa calibrar os sistemas da Receita Federal, já que é com base nessas informações que o governo definiu as alíquotas iniciais para esses dois impostos. Em 2027, terá o início oficial da CBS e a extinção do PIS e da COFINS, e também será o início do imposto seletivo. Apenas em 2029 a 2032, começará a redução gradual do ICMS e do ISS, juntamente com a entrada proporcional do IBS. E somente em 2033 teremos o final do período de transição com o novo sistema operando de forma integral e a extinção total dos impostos antigos. Fiquem atentos e acompanhem nosso informativo Fala Contador, aqui nas rádios Fronteira FM e Cultura M. Até breve.
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1: 8:59. 9 graus.
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1: 9:09, 9 graus.
2: Oi,
3: pessoal,
2: eu sou a
3: chegando com as informações de muito frio, né? Temperaturas bastante baixas, abrindo a segunda-feira pelo domínio de uma massa de ar frio que chegou ao nosso estado, o que vai garantir aí um dia também com a presença do sol, porque ar frio também é um ar seco e isso inibe, né, a formação de nuvens e acaba trazendo, obviamente, um dia mais aberto. Sol presente aqui em São Borja, por toda a fronteira. Claro, aí a temperatura vai responder, vai se aproximar ali de uns 17 graus à tarde, também não muito mais do que isso, mas dá uma melhorada em relação ao amanhecer. Só que o sol se põe, a temperatura volta a cair, tem previsão de uma terça-feira começar com 2, 4 graus aqui pelas áreas da fronteira, inclusive com formação de geada mais uma vez, uma terça-feira de sol, uma terça-feira de tempo seco, com temperaturas da tarde aí sim um pouco mais agradáveis, se aproximando da casa de 20, 21 graus. À medida que a semana ocorre, o frio vai perdendo força, vai aumentando a nebulosidade, o tempo vai ficando mais instável e a gente vai ter essa mudança ao longo da segunda parte da semana. Abraço a todos, informações do tempo da Metsul, Leandro Puchowski.
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Você ouve Rádio Cultura AM de São Borja, hora certa, 9:17, 9 horas e 17 minutos. Temperatura marcando 10 graus aqui no estúdio da Rádio Cultura, 10 graus nesta manhã de segunda-feira, nesse dia 7 de setembro, né? Feriado aí nacional da independência do Brasil. Da independência, né? Temos uma nota de falecimento aqui, nota de falecimento e convite para enterro. Tânia Maria Oliveira Rocha Vilva, filhos e demais familiares do sempre lembrado Darcy Oliveira Paiva. Com pesar participam a parentes e amigos, seu falecimento ocorrido hoje. Os atos fúnebres estão sendo realizados na Capela Vera Bastion do Centro Sala C, de onde o funeral será conduzido às 17 horas de hoje para o cemitério municipal Nossa Senhora da Conceição. Participamos do falecimento de Darcy Oliveira Paiva. Os familiares antecipam agradecimentos. Você ouve Rádio Cultura AM de São Borja, está com a programação aqui do Linha Aberta, especial, mais musical, nesta manhã de segunda-feira, 9:18, 10 graus a temperatura.

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1: 9:27. 10 graus.
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8: Muito bem, você está na companhia aqui da Rádio Cultura, AM de São Borja, Rádio da Comunidade, nesta manhã de segunda-feira, neste dia 7 de setembro. Mandando um alô aqui pro José Nene, que tá na 101, que mandou um alô pra Caçacã, né? Pra todos os seus parentes que estão ouvindo a Cultura, né? É isso, José Nene? Um abraço para um amigo, então. Tá na 101, mandando pra Caçacã, pra todos os seus parentes lá. Estão na escuta, na programação, nesta manhã de segunda-feira. Também um amigo de Euclides, né? Que faz o programa todos os domingos, né? Querenciando. Voz da Querência, né? Todos os domingos, das 20 horas até as 22 horas. Tomando um bom chimarrão, né? Junto com a dona Loura aí. Escutando a programação aqui do Linha Aberta, é especial, mas musical hoje, né? Porque hoje é feriado, então a gente tá tocando mais música aqui na manhã. Mas amanhã o Eugênio Dutra já está de volta com vocês, comunicando, animando aquele estilo dele, né? Do jeito que o povão gosta. Agora são 9h33, a hora certa, temperatura marcando 10 graus.

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1: Mandando um alô aqui também pro Charola, né? Que já tá se preparando nas panelas pra fazer aquele boião campeiro, né? Charola, um abraço pro amigo aí.

0: 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Rádio Cultura M. 9:44. 10 graus.
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0: mandou um alôzinho pra Nancy, a bandeirista, também tá na escuta, tomando aquele chimarrão, né, Nancy? E ouvindo aqui a programação da Rádio Cultura nesta manhã de segunda-feira, nesse dia 7 de setembro. Também o José Carlos César também está ouvindo, mandou um áudio aqui. É, senhor José, vamos ver o que o senhor José está dizendo para os ouvintes aqui.
1: Bom dia, meu amigo Bolívar Lima. Estou aqui lascando lenha e escutando o maravilhoso programa. Um abraço, meu amigo velho, e um bom feriado para todos nós. Na paz do Senhor Deus, no comando sempre. Um abraço, meu amigo velho. Aqui é o José Carlos, tá aqui do bairro do Tito. Tô lascando lenha, escutando teu programa, celular no bolso.

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0: o Alexandre de Moraes e o banqueiro Daniel Vorcaro. A decisão inclui conversas realizadas no dia da prisão de Vorcaro, em novembro de 2025. Agora cabe ao presidente do Supremo, Edson Fachin, definir a data do julgamento. O caso envolve ainda questionamentos sobre a atuação da Polícia Federal na investigação das mensagens e uma disputa entre Mendonça e Moraes sobre a condução das apurações. O Tribunal Regional Eleitoral de Minas Gerais determinou a remoção em até 24 horas de uma reportagem do ICL que divulgou um áudio enviado pelo deputado federal Nicolas Ferreira ao banqueiro Daniel Vorcaro, do Banco Master. A decisão questiona a transcrição do áudio em que o site afirma que Nicolas teria chamado Vorcaro de Lindão, enquanto o juiz responsável entendeu que ele teria dito Dani. O ICL repudiou a decisão e afirmou que a reportagem utilizou transcrições oficiais e que a retirada do conteúdo configura censura judicial desproporcional. O Kremlin afirmou nesta segunda-feira que não descarta a retomada das negociações entre a Rússia, Ucrânia e Estados Unidos para tentar encerrar a guerra. A declaração foi feita após os enviados americanos Steve Witkoff e Jared Kushner se reunirem com Vladimir Putin em Moscou e com Volodymyr Zelensky em Kiev. Segundo uma fonte da presidência ucraniana, os representantes dos Estados Unidos apresentaram novas propostas para o fim do conflito. Apesar da possibilidade de retomada das conversas, ainda não há uma data ou local definidos para uma nova rodada de negociações. Pelo menos 9 pessoas morreram após 2 ataques aéreos de Israel no sul do Líbano, nesta segunda-feira. Entre as vítimas estão mulheres e crianças e, segundo o Ministério da Saúde libanês. A ofensiva acontece em meio à escalada de tensões entre Israel e o Hezbollah, apesar do cessar-fogo firmado entre as partes. No domingo, outros ataques israelenses na região deixaram pelo menos 7 mortos. 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
2: Nota de falecimento e convite para enterro. Tânia Maria Oliveira Rocha, viúva. Filhos e demais familiares do sempre lembrado Darcy Oliveira Paiva. Com pesar, participam parentes e amigos do seu falecimento ocorrido hoje. Os atos fúnebres estão sendo realizados na Capela Vera Bastião, do Centro Sala C, de onde o féretro será conduzido às 17 horas de hoje para o Cemitério Municipal Nossa Senhora da Conceição. Participamos do falecimento de Darcy Oliveira Paiva. Os familiares antecipam agradecimentos. Você ouve Rádio Cultura M de São Borja, a hora certa, 10h06, a hora certa. E a temperatura marcando aqui nos

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1: 17 horas e 14 minutos.

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0: 17:17.
1: 16 graus.
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1: 17 horas e 28 minutos.
2: 16 graus.
3: Informações de muito frio, né? Temperaturas bastante baixas, abrindo a segunda-feira pelo domínio de uma massa de ar frio que chegou ao nosso estado, o que vai garantir aí um dia também com a presença do sol, porque ar frio também é um ar seco e isso inibe, né, a formação de nuvens e acaba trazendo, obviamente, um dia mais aberto. Sol presente aqui em São Borja, por toda a fronteira. Claro, aí a temperatura vai responder, vai se aproximar ali de uns 17 graus à tarde, também não muito mais do que isso, mas dá uma melhorada em relação ao amanhecer. Só que o sol se põe, a temperatura volta a cair, tem previsão de uma terça-feira começar com 2, 4 graus aqui pelas áreas da fronteira, inclusive com formação de geada mais uma vez, uma terça-feira de sol, uma terça-feira de tempo seco, com temperaturas da tarde aí sim um pouco mais agradáveis, se aproximando da casa de 20, 21 graus. À medida que a semana ocorre, o frio vai perdendo força, vai aumentando a nebulosidade, o tempo vai ficando mais instável e a gente vai ter essa mudança ao longo da segunda parte da semana. Abraço a todos, informações do tempo da Metsul, Leandro Puchowski.
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1: 16 graus.
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1: 17:43, 16 graus.
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7: Dezessete horas e 48 minutos. 16 graus.

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1: 17 horas e 55 minutos.
2: 16 graus.
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1: 18:02. Estamos chegando aí na companhia do colega Bonimar Lima para apresentar o programa de final de tarde, de segunda a sexta-feira, o Entardecer na Querência. Chegando com uma temperatura de 16 graus. Hoje, feriado nacional, 7 de setembro, na feriado da independência do Brasil em 1822, foi a independência do Brasil, e já vamos aí com 7 dias do mês de setembro, 251 dias já percorremos do ano, faltando 115, 36 semanas já. Bueno, vamos dando uma de casa, agradecendo a Deus pelo privilégio, pela honra de poder me encontrar com os amigos. Mais um programa, tá? Hoje nós vamos até um pouquinho antes das 8 horas da noite. Tem os programetes que é obrigatoriedade da Rádio Cultura, da política. Então vamos contraponteando com vocês, amigos que estão em casa, curtindo a programação da Cultura, amigos que estão no interior ou da cidade, ou estão vindo, né? Amanhã segue a vida. Segue a normalidade aí do seu trabalho. Então, desejar aí uma excelente semana, né? Iniciou com este feriado aí na segunda-feira. Bueno, Bonimar Lima, então vamos dando uma de casa aí, já sabendo aí da Metsul Meteorologia, ver como é que se comporta o tempo, né, Bonimar Lima? Então vamos lá.
2: Olá, pessoal, chegando com as informações de muito frio, né? Temperaturas bastante baixas, abrindo a segunda-feira pelo domínio de uma massa de ar frio que chegou ao nosso estado, o que vai garantir aí um dia também com a presença do sol, porque ar frio também é um ar seco e isso inibe, né, a formação de nuvens e acaba trazendo, obviamente, um dia mais aberto. Sol presente aqui em São Borja, por toda a fronteira. Claro, aí a temperatura vai responder, vai se aproximar ali de uns 17 graus à tarde, também não muito mais do que isso, mas dá uma melhorada em relação ao amanhecer. Só que o sol se põe, a temperatura volta a cair, tem previsão de uma terça-feira começar com 2, 4 graus aqui pelas áreas da fronteira, inclusive com formação de geada mais uma vez, uma terça-feira de sol, uma terça-feira de tempo seco, com temperaturas da tarde aí sim um pouco mais agradáveis, se aproximando da casa de 20, 21 graus. À medida que a semana ocorre, o frio vai perdendo força, vai aumentando a nebulosidade, o tempo vai ficando mais instável e a gente vai ter essa mudança ao longo da segunda parte da semana. Abraço a todos, informações do tempo da Metsul, Leandro Puchalski.
1: Tá então, Leandro Puchalski da Metsul Meteorologia. Vamos chegando então, dando uma de casa aí por conta das empresas que patrocinam o programa, né? 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Bueno, Bonimar Lima, vamos trazer uma vaneira velha baguala aí, Bonimar. Então vamos iniciar mais ou menos deste.

0: Eu vim tocar vaneira, os mateadores e antes os serranos. Uma vaneira velha baguala. Gostou, Percy? Gostou dessa vaneira velha baguala, Percy Dornelis? Um baita abraço, muito obrigado aí pela audiência. Eu quero mandar um baita de um abraço aí pro nosso grupo, os Cavaleiros da Fronteira. É, e o Tuto que já me dá sinal aí, que estão ouvindo o programa. Lá no Parque de Exposições de São Luís Gonzaga. Baita abraço aí para todos os nossos companheiros aí do grupo Cavaleiros da Fronteira. É onde tivemos aí na manhã de sábado, né? Na manhã de sábado estivemos junto lá na cerimônia de distribuição da Chama Crioula aí por conta aí da terceira região tradicionalista e para todas as cidades da terceira região, né? Então, um grande abraço aí para todos os nossos companheiros, nossos amigos aí do grupo Cavaleiros da Fronteira. E vem viajando, né? Vem andando, vem estribado, né? Vem furquilhado essa gurizada buena. Eu quero mandar um abraço aí para todos que estão acampados, né? E amanhã cedinho, né, depois do café, bem reforçado, larga em direção a São Borja, né? É, mais um pouso. Acho que tem uns 3 ou 4 pousos aí, chegando aí na nossa cidade. No dia 13 de setembro, a entrega da Chama Crioula aí para nossas autoridades do município aí, né? Para a distribuição aí para os piquetes e para os nossos CTGs, né, meu amigo Tuto? Um baita abraço aí. Se tiver algum aí, pode ligar para nós aí, viu, Tuto? Liga para nós aí para saber das andanças dos Cavaleiros da Fronteira aí, como é que estão vindo aí de viagem, tá bom, Tuto? Um baita abraço aí, estão ouvindo o nosso programa lá na Missioneira São Luís Gonzaga. Bueno, vamos chegando então aí por conta das empresas que patrocinam o programa. Hoje tem o jogo do Grêmio, Vitória, né? Vitória da Bahia e Grêmio. O meu Colorado, mas o nosso Colorado fez mais um fiasco em casa, né, Bolimar? E não sei até quando, hein, Che? Olha, não vai ser fácil de escapar aí da segunda divisão. Os Colorados aí estão todo mundo triste aí com o nosso time, que barbaridade. Uma boa torcida aí pro Grêmio, né? Que não caia os dois do Sul, né? Que não caia os dois do Rio Grande, velho. 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Piquete é moda véia, o Rodir Schmidt começa no sábado, né? Começa no sábado aí a Semana Farroupilha lá do Rodir Schmidt. Deixa eu vou trazer aqui para vocês aqui, de veredita, né? A Semana Farroupilha que começa no sábado agora, viu? Próximo sábado tem comida campeira R$40 o ingresso e 50 pila os dias do churrasco. Chimitão Fandangueiro, então, no dia 12, sábado, churrasco a 50 pila. Grupo Gaitaço, o dia 13, domingueira não tem boia. A domingueira não vai ter boia, o Grupo Gaitaço. O dia 15, comida campeira, o Grupo Liberdade. O dia 16 é churrasco, Gaitaço, Grupo Gaitaço. O dia 17, comida campeira, o baile de fronteira. O dia 18, galeto e massa, é Grupo Gaitaço. Dia 19 também, é Grupo Gaitaço, é churrasco. E domingo, dia 20 de setembro, não vai ter churrasco, não vai ter comida lá no mercado, lá no Chimitão Fandangueiro, no Piquete, a moda velha. 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Pessoal já mandando um recadinho aqui, ó. Meu amigo Mauro e Andréia, na escuta do programa do amigo neste feriado. Mauro e Andréia, um grande abraço, só pelo fandango de sábado, né, meu amigo Mauro? Iniciamos aí no sábado que vem também lá no Centro Nativista Boitatá. Um grande abraço para vocês. O Democratino, e aí, mano, velho, estamos aqui, na Mangrulho, metendo pressão na planta do arroz, e o agro não para, não pode parar o agro, porque é o alimento que vem do campo, né? Tudo vem do campo, viu, Democratino, tudo vem do campo, e todos nós dependemos de vocês aí no campo. Meu amigo Celso, o seu Celso, lá no Rincão Abençoado da Cria. Fala aí, meu amigo Celso, o que chegou? O que chegou lá de Porto Xavier? O que chegou lá da Serra? Ó.
1: Ô, Laudelino, boa tarde, como é que tá? Tudo tranquilo? Viu, Laudelino, eu fui pra Serra hoje amanhã cedo. Fui lá com esse melado fino.
0: Opa!
1: O pessoal pedindo muito, eu tenho melado fino agora.
0: Muito bom.
1: Melado batido, bem bonito. Trouxe torresmo, tenho a vontade de torresmo. Amanhã o pessoal procurarem lá na feira, amanhã torresmo e melado fino e açúcar mascavo. Veio bastante açúcar mascavo também.
0: Tá homem, bem? Muito bom.
1: Tudo que é de cana agora eu tenho. Açúcar mascavo, melado fino, tenho também, tá bem?
0: E
1: procurarem amanhã lá. E torresmo.
0: E torresmo.
1: Torresmo fresquinho de porco, bem douradinho.
0: Ah, me agrada, seu Celso, me agrada um torresminho. Onde é o seu Celso, Laudelino? 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Tempero verde, né, seu Celso? Aquele abraço e muito obrigado aí pela audiência. Vamos de música, Bonimar Lima, porque agora tá chegando pro Cláudio Miro Escobar, Tchê Cacareco, que vai estar no Tropilha Crioulo, grupo Tchê Cacareco. Dele boca aí, Bonimarni. Tchê Cacareco, deixa eu ver o dia que vai estar o Tchê Cacareco. Domingo, segunda-feira, dia 15 vai estar o Tchê Cacareco no Tropilha Crioula, né, Nidia?

0: chegando mais uma, Homens e Cavalos, Chiquito e Bordoneio.
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Homens e Cavalos. Chiquito e Bordonei ofereceram lá pro nosso grupo Os Cavaleiros da Fronteira, lá no Parque de Exposições, acampado, né? Desde domingo pela manhã, né? 2 dias já cavalgando lá de Mato Queimado. Bem-vindo lá de Mato Queimado, onde foi a cidade da cerimônia aí de distribuição aí da Chama Crioula, né? A guardiã da Chama Crioula, Mato Queimado. Claudiomir Escobar, obrigado pela audiência aí, pelo toque, Claudiomir e a Rosinha, Mato Queimado, que foi a guardiã, a cidade sede da Chama Crioula até a distribuição. Tá, um grande abraço aí, então, e foi pra vocês aí o nosso grupo Homens e Cavalos, Chiquito e Bordonei. E antes o Tia Cacareco, né, Claudiomir? Um gaúcho de a cavalo. Percy, obrigado pela audiência aí, meu amigo Percy Dornelles, Lena Brizola. As boas ele laça, né? Laça todas, né, Percy? Laça todas, que todas as músicas procuramos colocar música. É o gosto dos amigos e das amigas aí que nós tem a honra aí, nós temos a honra aí de estar ligado e nos prestigiando, tá? Sabe-se que para conquistar a audiência não é da noite para o dia, né, Bonema? Isso aí leva anos e anos para construir tijolo por tijolo. É, a gente vai colocando um a cada dia, um a cada semana, a cada mês, a cada ano, e vai construindo esta confiança aí. A gente fica feliz aí quando encontra amigos e amigas na rua, ou algum logradouro público, né? E o pessoal comenta, eu te escuto, mas muito obrigado, é uma honra saber que muita gente ouve o nosso programa de final de tarde, o Entardecer na Querência, o programa do Boitatá, o Fogo de Chão nas manhãs de sábado, e também a Estância do Cancioneiro Crioulo, programa do Bagual Velho nas tardes de sábado, né? Então, cada dia a gente vai construindo esta amizade, este carinho aí com a nossa audiência da Rádio Cultura, que é muito grande a audiência da cultura. Meu amigo Paulo, Bonimar, tu tem correntina louca aí? Acho que tem, né? Não tem? Eu vou te mandar. Eu acho que eu tenho aqui. Correntina louca aí do tio Novo Araújo. Meu amigo Paulo, o Paulo irmão do Bitorneira. Irmão do Bitorneira, um abraço aí, Paulo. Vamos achar aqui, vamos descobrir. Eu já mando Bonimar e Bonimar já vai tocar pra nós daqui a pouquinho, tá bem, Paulo? Muito, muito obrigado aí pela tua companhia, pela tua audiência. 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
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Eu quero lembrar aí da Semana Farroupilha aqui do Tropilha Crioula, viu? Começa dia 12 aí, sábado que vem. Né? O sábado tem o Raoni Grupo Alma Chucra. Tá? Lembramos aí, Raoni Grupo Alma Chucra, R$270. O domingo, dia 13, o Grupo Marca Fandangueira, R$260 a mesa. O dia 14, na segunda-feira, o Ases do Fandango. Fez um fandango da prenda jovem, de marcar época no Tropilha, né? Agora há poucos dias, R$250 a mesa. O Raoni Grupo Alma Chucra, dia 15. O Tchê Cacareco, que cantou pra nós aí, Gaúcho de a Cavalo, R$270 a mesa, Tchê Cacareco. O dia 16, o Grupo Bate Coxa, R$260. Meu amigo Maurício Possebon, baita abraço aí, Maurício Possebon, patronista de toda a patronagem lá do Tropilha. No dia 17, o Daniel Hack e Gaúchos lá de fora, R$270 a mesa, baita grupo também, o Daniel Hack, era gaiteiro do Serrano, agora montou seu grupo, né? No dia 18, Márcio Correia e Grupo Gauchismo, dispensa comentário, R$280 a mesa. E no sábado, nada mais, nada menos, para encerrar a grande semana Farroupilha do Tropilha, Grupo Vaneirão, R$280 a mesa. Então, entre em contato aí com a patronagem do Tropilha e te informe melhor aí dos eventos aí da nossa semana Farroupilha. Patrão Caco, um buenas pro Patrão Caco, lá do Piquete Marca de Casco, aí com a baita semana Farroupilha também, né, patrão? O dia 12. Sábado que vem é churrasco e acompanhamento, dia 13, o domingo também é churrasco no meio-dia. Vai estar o programa do Aládio Fiorin, Rádio Cultura presente, né, Aládio? O programa Voltando à Querência. O dia 16, na quarta-feira, é comida campeira. O dia 17 é churrasco e acompanhamentos. O dia 18, comida campeira. E encerra com mais um churrasco e acompanhamentos, viu? Então tem 1, 2, 3, 4 churrasco na semana Farroupilha lá do Piquete Marca de Casco. E quem anima? O Marquito e Grupo Liberdade. Então já, todo mundo já sintam-se convidados para esta grande programação. Rony Marlinho, vamos ouvir mais músicas no programa Eu Não Largo de Mão, a nossa cultura gaúcha.

0: Boni Mar, já são 18h42, né? 18h42, por motivo aí da... Por razão aí da... Do feriado, né? Do feriado não tem a loteria hoje, né? Tô dando uma espiada aqui, mas eu acredito que não tem a loteria hoje. Minha amiga Margarete Sarmento, lá no assentamento Cambuchim. Boa tarde, amigo Laudelino. Somos na escuta aqui no assentamento. Um baita abraço aí pra Margarete, toda a família e os amigos lá no assentamento Cambuchim estão ouvindo o programa. Meu amigo Charola, boa noite, Bagual Véi. O nosso querido amigo Charola, né? Grande gremista, boa sorte hoje, viu, Charola? Boa sorte pro Tricolor, boa sorte pro Tricolor dos Pampas. Também conosco aí o patrão Rudinei Caetani, a patroa Luri. Em seguida eu vou retornar, Borimar, e vou comentar aí sobre o grande evento que aconteceu, os festejos Farroupilha, lá do nosso CTG, Revivendo a Tradição. Borimar, lembra quem tá de aniversário hoje? Dona Maria Alda, né? Maria Alda é irmã do patrão Caco, né? Então os parabéns, Dona Maria Alda, lá no interior, aonde quer que esteja, Dona Maria Alda aí, parabéns aí pelo seu aniversário. Desejar muita luz, muita paz, muita alegria e carinho de toda a família e dos amigos, viu, Dona Maria Alda? Parabéns aí pelo seu aniversário. Bonimar, vamos com a chamadinha da cultura, o programete, e nós já voltamos.
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2: Exatamente, informação com credibilidade, claro que é na cultura, Rádio Cultura, e o programa é o Entardecer na Querência. Estamos aqui por conta de empresas, empresários que sustentam a nossa programação. Deixa eu já aqui pegar minha pasta aqui. Meu amigo Paulo Sanabria, me manda a programação aí, ó. Uma programação lá no Tinindo Sport. É sábado, né, Paulo? É sábado a programação lá do Piquete Tinindo Sport. O nosso amigo Renato Ivan Alves, a hora que tiver um tempinho, Renato, eu acho que vai ter que ser para outra semana, né? A partir de amanhã o nosso programa é mais curto, até sexta-feira, né? Então vamos deixar para outra semana, tá bom, seu Renato? 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Unimar Lima, vamos escutar música no programa, porque agora tá chegando Garotos de Ouro para cantar para nós.

0: Continuamos no nosso, no seu entardecer na querência. Garotos de Ouro, hein, compadre Erley Ramos, comadre Gilene. Compadre Erley, que é da equipe do churrasco lá no Boitatá, né, compadre? Então, fogo de chão, não largo de... Ou melhor, Garotos de Ouro, fandango no Aureliano. Ando com o Araí, o Aureliano, né? E os tiranos ao trotear. Ó, não deu de casa em Itapera, ó. É, de capaz que eu dei o cara que tá escutando. Um baita abraço aí com madre Edilene e com padre Erley Ramos. 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Então todo mundo já sintam-se convidados. Quero. Vamos ver aqui. A hora que quiser, patrão Rodinei. É? Deixa eu mandar um áudio aqui pro patrão Rodinei. Vamos bater um papo aí com o patrão Rodinei. Vai ligar pra nós aí pra falar um pouquinho da nossa Semana Farroupilha lá do nosso CTG, Revivendo a Tradição. A hora que quiser, patrão, pode ligar. Vamos ver. Tia Flori. Oh, pra tia Flori, melhoras da gripe aí, tia Flori. Melhoras da gripe aí, tia Flori. Muito obrigado pela audiência. Dona Tereza, no Passo da Barca, aquele abraço aí, Dona Tereza, ali no Bolicho Medeiro. Tia, hoje tem mocotó, viu? Bueno, patente, um mocotó hoje, né? Mas bueno, barbaridade, né? Seu Leomar Milbrati, que tal? Seu Leomar Lano, Paraboi, na Álvaro Batista, né? Patente, um mocotó lá no Bolicho Medeiro hoje. Pessoal ali do Passo da Barca, São Marcos. Alô, amigos de São Marcos, São Mateus. É, São Miguel, Sarandi, é? Vem aqui pertinho ali na... Aqui no pessoal da cidade também, né? Se não tivesse compromisso, hoje tem reunião lá no Boitatá, patroa, é, Dona Tereza. Tivesse reunião, eu estaria com vocês aí, esse grupo de amigos aí do Bolicho Medeiro, para degustar esse mocotó de fundamento que só a sua equipe sabe fazer esse mocotó. Tá com a gente aí o patrão Rudinei Caetano, né? E já vamos falar aí como é que foi, como é que aconteceu desde a quinta-feira até na noite de sábado, madrugada de domingo, né? O nosso festejo Farroupilha lá no nosso interior, lá no nosso Sarandim, né? Grandes grupos estiveram desfilando por lá, né, patrão? Patrão, buenas!
1: Buenas, primo velho, buenas, como é que tá?
0: Tudo bem, primo, como é que vai esse...

0: ser cidadãos, ter patrão aí, tudo bem, mas um pouquinho mais descansado aí, né, de toda a organização. Sabe-se que é, um evento, os eventos aí não é só no dia, tem toda uma preparação, né, patrão? Então, a sua patronagem, a nossa patronagem está de parabéns aí pelo grande festejo Farroupilha, é, que apesar de alguns contramogangos, como eu digo, em função da enchente, né? Mas mesmo assim essa gauchada aí não se entregar e receber a comunidade tradicionalista lá, né, patrão?
1: Com certeza, né, primo? Com certeza. É, eu sempre penso assim, primo Laudelino, que Deus sempre faz as coisas certa no, na hora certa, né? E os nossos festejos, embora a gente tenha sido acometido da enchente, né, ali, da estiva, do salso, mas eu que gostaria de falar que foi um sucesso. Foi
0: que
1: um
0: maravilha. Sucesso, que maravilha, graças a Deus, né, Barão? É suscetivo, né? O interior é suscetivo, principalmente em especial ali a nossa localidade do Sarandi, que depende das pontes ali. Se tem enchente aí, é suscetível a dar esses problemas aí, né? Ao qual deu, mas na última noite, graças a Deus, o pessoal já conseguiu passar, principalmente no salso, né, patrão?
1: Sim, só que não adianta, né, primo, eu culpar ninguém, acusar alguém, entendeu? A obra da natureza, assim como o homem constrói, o homem destrói. E às vezes a natureza dá a sua resposta, né, dessa maneira, né? Às vezes causando um pouco mais de dificuldade, de obstáculo para a gente efetuar nossos eventos ou até mesmo o escoamento da nossa safra do interior, né? Que às vezes, muitas vezes é prejudicado. Mas a gente entende e se Deus quiser aí a gente tem notícias boas, maravilhosas aí pro futuro, pro ano que vem aí, isso aí será resolvido da melhor maneira, primo.
0: Exatamente, mas o Pedro Ivo superou, aliás, o Pedro Ivo a gente sabia que era garantido. Um abraço aí pro Pedro, o seu Pedro, né, os pais aí, a dona Lira aí, que sempre estão escutando aqui na 20 de setembro, né, então, parabéns aí ao grupo Pedro Ivo Evento Minuano, que animou as duas primeiras noites, né, patrão? Alô? Oi. Opa, meu, falando...
1: Ah, tô ouvindo.
0: Falando no Pedro Ivo, evento minuano, desde a quinta-feira até a sexta, e no sábado também esteve com a gente, né?
1: Primo, assim, ó, o que dizer do Pedro? O Pedro é uma pessoa fantástica, um amigo meu, né? Um guerreiro, um militar do exército, um guerreiro aí que sempre com muita dificuldade também, batalhando aí com seus shows, com seus eventos. O Pedro abrilhantou os nossos eventos quinta, sexta, e fez uma dobradinha com Canção Nativa no sábado. Ficou lindo, porque pela primeira vez uma entidade colocou duas bandas na mesma noite.
0: Uhum.
1: E ficou maravilhoso. Saiu uma excelente e entrou uma melhor. Então, entendeu? Então foi um misto assim de sucesso a nossa atração musical dos nossos eventos, primo.
0: É, em relação à música, 100%. Em relação à comida também, né, patrão? As comidas campeiras, o churrasco de sábado, isso tudo maravilhoso, patrão. Parabéns aí a toda a sua patronagem, que você superou mais uma vez.
1: Eu gostaria de agradecer a patronagem, a nossas localidades do interior que compareceram, a nossas escolas do interior através das representações com seus diretores, O patrão do piquete Herança Missioneira, que se fez presente, um piquete maravilhoso, lindo, que desfila com nós. Então, assim, ó, o que eu poderia somente agradecer a Deus, né, a apresentação da nossa invernada mista, que com muito carinho, muita delicadeza, muito comprometimento, o nosso departamento artístico preparou aquela surpresa pros pais, pros avós, aquelas crianças nos orgulharam cada vez mais com suas apresentações. Ontem fomos convidados a participar em São Miguel, também um abraço à comunidade de São Miguel, nos recebeu de forma maravilhosa, uma recepção assim digna, entendeu? E eu desejo muito sucesso àquela comunidade, né? Que também às vezes tem muitas dificuldades, é que nem o Revivendo. A gente vai ultrapassando os obstáculos. E sábado foi um sucesso, domingo complementamos o sucesso em São Miguel com a apresentação da nossa invernada, primo, Então, assim, ó, o que que eu poderia dizer? Somente gratidão. Gratidão a Deus, a participação do nosso executivo, entendeu? Que foi nos prestigiar. Então, assim, ó, tô feliz. A patronagem tá feliz e vamos tocar o barco pra frente.
0: Com certeza, patrão, com certeza. Parabéns, parabéns aí. Desde a recepção, né? Desde a recepção ali com a Marlene, o Toninho, a filha do seu João Reck, e todos, né? Todos que trabalharam bastante aí para o sucesso aí do nosso festejo de Farroupilha, né?
1: Primo, eu gostaria de ressaltar, não tomando muito teu tempo, como eu disse, e você estava presente, o sábado para nós foi uma noite memorável, inesquecível. Por quê? Porque a noite especial onde nós homenageamos o nosso capataz geral, que esse aí vai ficar o nome para sempre, capataz geral, por mais de 30 anos, o nosso saudoso tio Ciro Ney Gaúna.
0: De fato. A gente
1: fez uma homenagem a ele, né, para os familiares, para dizer que jamais essa pessoa vai ser esquecida no Rincão de Sarandi ou pela nossa entidade. Um homem que eu tenho somente a me espelhar e corrigir meus erros, porque ele era uma pessoa muito, muito correta. Então, o que eu errar, eu vou tentar corrigir, seguindo os passos do tio Ciro. E conseguimos informar para os presentes, para o público presente, a pessoa indicada, né, como patrono do festejo Farroupilha pelo Revivendo a Tradição. Tio Antônio Merkel, tio Toninho, um homem com uma conduta ilibada, um homem tradicionalista, que não é, foi só no Revivendo que ele começou a sua caminhada, também no CSPG Farroupilha. Então, a noite de sábado foi uma noite de emoção para todos que estavam lá, primo.
0: De fato, né? Em nome da família toda, a gente agradece aí pelo carinho, né? Pela surpresa, né? Da homenagem do nosso capataz geral aí, 30 anos, o Ciro Ney Gaúna. Então, parabenizar aí e muito obrigado pelo carinho aí dispensado aí pela patronagem, por todas as pessoas que lá estavam, né? Então, muito, muito, muito obrigado aí, foi emocionante, não tinha como não se emocionar naquele momento vendo os feitos, né? Aquelas palavras, aquela música maravilhosa, né? Que foi contando um pouquinho da história do seu Ciro. Então, parabéns aí e muito obrigado aí em nome de toda a família e todos os amigos aí pela grata surpresa aí desta homenagem justíssima aí do seu Ciro, que é um dos fundadores do nosso CTG, né? Como diria o secretário Bestete, né? Que participa da vida do CTG, né? Desde o início, né? Por mais que não esteja sempre presente, mas ele sabe da história desde o início, né? Como diria ele, o CTG deve muito, né? O sucesso do nosso CTG Revivendo deve muito ao início dessa caminhada aí que o Ciro Ney Gaúna esteve presente, né? E tantos outros que fizeram parte dessa história já nos 37 anos, né, patrão?
1: Sim, com certeza. Primo, eu gostaria de te fazer um pedido.
0: Tenha bondade.
1: Posso?
0: Tenha bondade.
1: Assim, ó. Não por nada, mas durante a semana, um dia você poderia programar aí e colocar aquela música, que eu acho que aquela música, quem ouvir, entendeu, vai se identificar até mesmo com um ente querido que se perdeu, entendeu, alguma família. Então, eu procurei montar aquela música, né, para ele, e eu acho que seria lindo o pessoal escutar uma hora que desse.
0: Com certeza, com certeza. Muito boa lembrança e teu pedido já está aceito aí, patrão, tá bom? Teu pedido já foi.
1: Obrigado, meu primo.
0: Tá. Um grande abraço, patrão, e parabéns mais uma vez aí pelo grande festejo da Farroupilha.
1: Um abraço, fique com Deus. E um sucesso a todas as entidades tradicionalistas a partir do dia 12, né? Que seja somente sucesso e que Deus esteja com todas as entidades, cada vez mais fortalecendo a nossa cultura gaúcha e o nosso tradicionalismo.
0: De fato. Patrão, entregando também, né? Tá, é guardiã da centelha da chama crioula do 2025 até este ano, o nosso CTG Revendo a Tradição, entregando também a centelha da chama aí para juntar-se a chama crioula 2026, né, patrão?
1: Sim. A gente convida quem quiser participar da cavalgada. A gente vai chegar por volta do meio-dia e meia, uma hora, vindo de Sarandi a cavalo, né, para trazermos a chama que está com nós iremos permanecer ali no Parque de Exposições e posterior iremos passar aqui, é tricentenário na rodoviária, uhum. E depois às 16 horas estaremos na praça principal, tá? Que é um convite, quem quiser, o tradicionalista, o cavaleiro mesmo, quiser honrar essa chama aí, quiser nos acompanhar, vai ser muito mais lindo ainda a cavalgada, primo.
0: Com certeza, e com certeza um grande guardião da chama crioula, nosso ETG revendo a tradição. Parabéns, patrão.
1: Obrigado.
0: Obrigado. O patrão Rodinei Caetano, lá do nosso ETG, revivendo a tradição. Bom, de Marlima, vamos ouvir mais músicas no Entardecer na Querência. É o Tchê, Tchê, Barbaridade, a moça Pandangueira.

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1: É, a internet tem disso, né, Boni Marima? Vamos lá com o programa Entardecer na Querência, já são 19 e 12. Agora sim, Minuano, entre amigos.

0: 7:16, 19:16. Tu tá ligado na melhor, na mais ouvida, é Rádio Cultura e programa. É o Entardecer na Querência. Ouvimos Che Barbaridade, Moça Fandangueira e o grupo Minuano, Entre Amigos. Boni Marli, acho que tu vai ter que preparar aí o chasque da Rádio Cultura. Depois vamos lá com um pedido aí do meu amigo Paulo, né, o irmão do meu amigo Bitorneira. Vamos trazer a Correntina Louca aí pro compadre Erlei também, né? Correntina Louca aí com o tio novo Araújo. Boni Marli, vamos trazer o chasque da rádio, nós já voltamos.
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1: Bueno, Bonimar Lima, vamos dando continuidade no programa. Meu amigo Clairton, boa noite, Laudelino. Estamos às ordens, pessoal do Sarandi, estacionamento. Tá, um grande abraço, meu amigo Clairton. Toda a família aí estão ouvindo a gente, né? Um grande abraço aí. Muito obrigado pela sintonia, viu? Meu amigo Clairton, atrás, bem atrás agora do Banco Banrisul. O terreno ali ao lá, pertinho da Câmara de Vereadores. Pessoal que vai participar, viu? Tá as ordens aí pro pessoal do Sarandi, viu? Estacionamento. Tá bom, patrão, ó? 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Então, um baita abraço aí pra vocês, né? 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Ô, Clairton, né? No desfile Farroupilha, o pessoal quiser deixar o carro ali, não tem problema, fiquem bem à vontade ali no terreno ali ao lado do Banrisul, atrás do Banrisul. Baita abraço e muito obrigado pela audiência. 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Baita abraço aí pra ti e a família que estão escutando o nosso programa, né? Fogoneando e ouvindo o nosso programa. Lá em Ijuí, quem ouve a gente é o Éder. Lá em Ijuí, São Borgense, mora em Ijuí. E ele não perde o nosso programa. Um abraço, Éder, lá em Ijuí. A minha amiga Solange, o Deco Weber, ali na Santos Reis. Obrigado pela audiência aí, tá bom? Obrigado aí sempre pela companhia. Boa noite, Laudelino. Estamos na escuta aqui no Sarandi. Descansando pós-festejos. Eu sou a Chay e o Renan. O Renan da Márcia, né? Toca uma do Gildo pra nós, vamos tocar. Tá bem, Chay? Obrigado pela audiência. Tava presente, né? Ela e meu amigo Renan. Alô, Renanzinho. Obrigado pela audiência, Renan. A Chay, obrigado sempre pela sintonia de vocês, ligadinhos no programa. Pra vocês aí, Chay e Renan, que são vizinhos dos Correntinos, então vamos ouvir aí pro compadre Lei, meu amigo Paulo, o Paulo irmão do Bitorneira. Ouvindo Tio Novo Araújo.

0: Correntina louca, maluca, desperta, né, meu amigo Paulo, meu amigo Bitorneira, aquele abraço, obrigado pela audiência, né? Tia Flori gosta muito dessa marca também, né, Tia Flori? Bueno, mas eu vou chegando aqui, mais um chasque aqui, boa noite, Laudelino, estou na escuta do programa em Sarandi, manda um abraço pra Clara Valentina, ela pede a rancheira pra sair dançando, né? Alô, a nossa prenda, né? É, prenda da invernada, a Clara Valentina. Grande abraço aí, Clarinha. A Clarinha, toda a família estão ouvindo o nosso programa. Que maravilha, né, Che? Desde a gurizada até os vovós, os avós aí estão ouvindo a gente, né? Programa aí que agrada a todas as idades, né? Então fico feliz aí com a grande audiência, né, Clarinha? Tá, um beijo pra Clarinha aí. Nosso carinho aí, nosso respeito aí pra toda a família, tá bom, Clarinha? Boa noite, ela nos ajuda no protocolo também, lá no Revivendo, né, patrão e patroa Luri. É, guria buena também pra nos ajudar no protocolo. Novinho no Itaxerê, obrigado, novinho. Tu te cuida com as correntinas aí, novinho, te cuida. Boa noite, amigo Laudelino, estamos na escuta, eu e a minha prenda e tomando um chimarrão, José Rodrigues da São Rafael. Alô, José Rodrigues, tu e a tua prenda, mil graças pela audiência, viu? Mil graças aí pela companhia de vocês. Tô dando uma espiada. Ah, o Renato Monteiro lá em Caçapava do Sul. Fala aí, Renato Monteiro.
1: Boa noite, meu amigo Laudelino. Esse grande radialista da Rádio Cultura de São Borja. Esse baita programa. Temos por aqui chimarreando intertido no programa do amigo, hein?
0: Intertido.
1: Um abraço pro amigo, um abraço pro São Borgenses todo, hein? Um abraço Lapinho Porã. Tá bueno, tio Laurelinho.
0: Lá pra Campos Bonito, né, Sérgio Matias? Alô, Sérgio Matias, é a patroa Nara. Lá em Campos Bonito, né, Sérgio Matias? Obrigado aí pela audiência. O Tupi também escuta o programa, né, Tupi? O Tupi também escuta o programa. Tá não esquecendo, daqui a pouco tem um mocotó, viu? Tem um mocotó, uma sopa de mocotó ali no Bulicho Medeiro, viu? Tem uma sopa de mocotó ali no Bulicho Medeiro, daqui a pouquinho, né? Comadre Inês, na escuta do compadre. E o Bochecha no mate lá e eu aqui mateando na escuta. Ah, oh, compadre Bochecha, olha aqui, ó. Chimarrão mandou uma foto aqui do mate, vai tupê tudo aqui, o compadre Erlei Ramos. Já erva mate, é tomeleiro, né, comadre Inês? Obrigado pela audiência aí, comadre Inês. Sexta-feira a gente vamos nos encontrar aí com essa gauchada aí, se Deus quiser, lá no acampamento, né? Vamos nos encontrar aí no acampamento. Bueno, vamos dando continuidade ao programa, porque eu chego aqui por conta do Alemão Máquinas, tecnologia a favor da natureza. 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O César Tati não mandou, né, Bonimar? Não mandou as ofertas ainda. Então vamos ouvir mais músicas e pedir novamente pro César Tati as ofertas do Super 1. Desidério!

E Marcadeia Gaúcha, por Animar Lima. Desidério Souza, Botoneira. Chegamos aqui, dá uma espiada aqui no meu celular, aí de 1 a 100, para não esquecer de ninguém. Vamos ver aqui. Meu amigo João Carlos, né? Boa noite, Laudelino. Boa noite, João Carlos. Bom descanso aí, João Carlos. Novinho, boa noite, novinho. Boa noite, obrigado pela companhia também. E por aí vai, né, pessoal? Mandando o seu recado aí no 999-69-3034. Meu telefone mais conhecido do que parteira de campanha, mais de 30 anos. O mesmo número, né? Sempre o mesmo número. Bueno, pode adicionar, gente, pode adicionar. 999-69-3034. 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Bonimar Lima, eu tenho que andar, Bonimar. Então vamos tocar mais músicas no programa Entardecer na Querência. Não, pode tocar já dos Monarcas, Bonimar Lima. Deixa a anterior aí daquela outra parte. Vamos seguir então com o programa Entardecer na Querência.

0: muito bem, Bolimar Lima. Deixa eu já ver a hora, já falta pouco, pouco tempo para nós acabar o programa. Nós ouvimos aí então os Monarcas, perdão, Tenho Que Andar, os Monarcas e o João Luiz do JP Batista. Alô, JP Batista, campeão do Vareira. Bolimar Lima, tem uma chamadinha aí do, né, da política, então vamos ouvir e nós já voltamos.
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1: Continuamos, Boni Marlima, continuamos. É o programa Entardecer na Querência, no seu rádio. E já quero lembrar aí do nosso festejo Farroupilha, lá do Chivitão, lá do Piquete. Do amigo Chimitão, né? Piquete é a moda véia. Olha o Rodrigo Schmidt convidando, né? 40 pila os dias de comida campeira e 50 pila o dia de churrasco, né, Chimitão? Tá, então ligue lá pra dona Isa pelo 9.

é, comida, é, massa, massa e galeta, grupo Gaitaço. O dia 19 é o grupo Gaitaço, é churrasco, e o dia 20 de setembro, dia do gaúcho, aí é só a domingueira, não vai ter a comida, não vai ter jantar, né, Chimitão? Então, desejar um grande sucesso aí pro nosso patrocinador e Rodir Schmidt do Piquete A Moda Véia. Boni Marlima e o Mano Lima também cantam no nosso programa.

0: Bueno, Bonimar Lima, desejar um bom jogo aí para os tricolores, né? Fiquem todos com Deus e até amanhã com a graça do nosso Criador. Bom descanso!
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1: Tá. Se tiver que trocar o goleiro, não conta como substituição.
2: E, aí,
1: não
2: e aí, por exemplo, o goleiro reserva. Gisele, aproveitando a questão, se o Gabriel Grando entrar no jogo, o goleiro que ficou de fora da lista, ele pode ser chamado para entregar o
1: banco? Pode integrar o banco de reserva.
2: Porque aí o Grêmio vai ficar sem reserva no banco, né?
1: Pode integrar o banco de reserva.
3: Boa. Na verdade, o Everton pode ficar no banco também. Tá, ele tá mal de saúde, mas ele pode ficar no banco.
2: Não, mas eu acho que, sinceramente, eu acho que até por questão de... Claro que o Everton vai dizer que aguenta, mas até por questão de preservação do ser humano, assim, né, cara?
4: Muito estranho que aconteceu, né?
2: Eu acho que ele passou mal, alguma vertigem, cara, ali, ó.
1: Tonteou,
2: alguma coisa assim, hein?
4: Deve estar muito calor em Salvador, confesso que até não observei aqui a temperatura nesse momento. Mas deve ser isso, né? Muito calor em Salvador, o Everton zabou, uma cena... preocupante. O árbitro ia começar a 26, tá quente, mas nada demais assim também, né?
3: Tá decente.
4: Mas enfim, vamos ver. A princípio tá indo pro jogo, né, Oberré?
3: Sim, vai pro jogo, tudo certo.
4: Muito bem, então vai começar o jogo em Salvador depois dessa situação aí, no meu ponto de vista, inédita. Nunca tinha visto isso acontecer, o goleiro desabar antes da bola rolar, né?
3: Passa mal com o calor do teu pé.
4: Exatamente. Isso aí é uma verdade, isso aí agora eu não posso.
5: Ele disse que estava com a visão embaçada. E o Wallace comunicou ao banco de reserva.
2: É, vertigem.
4: Muito bem. Vai apitar Sávio Pereira Sampaio. Ele apita, a bola está rolando em Salvador. Vai, tricolor! Mete o pé e vai na fé em busca da vitória diante do Vitória da Bahia. A bola trabalhada pela equipe baiana domina por ali. O jogador que é o Brits, ele abriu aqui pela direita, recolheu o Gemerson. Já fez o toque ali pelo setor defensivo do time do Vitória. Vai trabalhando a jogada. Bola aberta pelo setor de esquerda. Lua Cândida que domina, aquele mesmo que passou pelo Grêmio. Vem no balão, meteu lá pro campo de frente. A bola sobrou lá pela ponta direita. Saiu o Everton para cortar, jogou para fora. Remesso lateral para a equipe do Vitória. Nosso ambiental, dá pra diminuir um pouquinho nosso som ambiental de Salvador. Aí, valeu. A bola de novo ali pelo corredor central. O time do Vitória tenta os primeiros movimentos desse começo de partida. Vamos, vamos, tricolor! O Grêmio em busca da vitória diante do Vitória na Bahia. Em mais uma rodada do Campeonato Brasileiro. Estamos aí nos aproximando da reta final da competição. 26ª rodada. Domina o time do Vitória pelo setor de esquerda. Domina para ali. O Gemerson tentou jogar no movimento, soltou na frente. Vem a zaga do Grêmio para cortar. Parece bem colocado por ali. O Pedro Gabriel, ele recorta, soltou no meio para Krunovinovic, voltou para Pedrinho Gabriel. Pedrinho recortou de novo a jogada, volta atrás, recua para o goleiro Everton. O Everton domina a bola, já tá tudo bem com ele. Vem na perna direita, dá o balão, solta ali pela lateral direita. A bola chega até onde está colocado o Diego Caetano. Vai se mandar para o campo de frente. Ele puxa o bom de tricolor, enfia a bola. Lá quem tá na direita é o TT, né, o Berger?
3: Exatamente.
4: TT na direita, Pavon pela esquerda. A bola recuada, domina para ali o Gustavo Martins. Arredonda a movimentação, solta de novo aqui atrás para o Wallace. Zagueirão que joga com a camiseta para dentro do calção, estilo Regis Ramos. Abrindo a jogada pelo setor defensivo, lado direito. A bola vem para Diego Caetano. Diego Caetano recua, voltou ali para Gustavo Martins. Mais atrás ele recua para o goleiro Everton. Para começar de novo o time do Vitória, começa o jogo pressionando o time do Grêmio. Vem balão para o campo de frente. O Carlos Vinícius tenta ali o combate, não deu. A bola sobra para a equipe do Vitória. Lua Cândido apareceu, tem o combate ali do TT, Lua Cândido tenta partir, meteu lá pelo setor de esquerda, a bola não chegou a sair, ele fez o passe, mas saiu sim. A bola tá fora do campo, arremesso lateral para a equipe do Vitória fazer a cobrança. É o Gemerson ali, é isso, né? Então o Gemerson é pelo lado esquerdo.
3: Esquerdo,
4: é isso,
3: e uma correção, é Jamerson.
4: Jamerson.
3: Isso, Jamerson.
4: Um A. Beleza.
3: E o Lua Cândido tá de zagueiro pelo lado esquerdo.
4: Muito bem. Agora o Grêmio domina ali para intermediária. Vem Krunovinovic. Ele bate na bola, soltou de novo aqui para intermediário. Somzão é da Grenal. Vamos juntos também pela live no youtube.com/Rádio Grenal. Diga, Uber.
3: Outra curiosidade até para te ajudar, porque de longe também são bem parecidos. O Vila Sante tá com chuteira amarela, tá?
4: Vila Sante tá de amarelo. Muito bem. Aí tem mais o Noriega, tem mais o Krunovic. Ali são os três homens de meio de campo da equipe do Grêmio. Bola trabalhada na direita. Vem ali o Vila Sante, ele soltou de novo na ponta, dominou o TT. Tentou uma caneta ali na marcação. A bola foi embora para fora. Arremesso lateral, cobra a equipe do Vitória.
5: E não.
4: 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Final onde, Fiorim?
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4: 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O jogo tá parado, o que que houve, Roberto?
3: Aparentemente uma coisa com o Gandula ali.
4: Não, mas daí é goleira, Gandula, o que tá acontecendo?
3: O Gandula tá conversando com o Gandula lá. Não sei se é alguma coisa que tá fazendo aqui bancada, um sinalizador talvez, mas tava conversando com o Gandula, do arco da partida do Bandeirinha.
4: E aí, Gês?
1: Não consigo identificar.
2: Ah, eu acho que a comunicação ali da...
1: Daí vai acabar a arbitragem, porque hoje em dia os árbitros de hoje em dia, se não tiver radinho pra comunicar a coleguinha, eu não consigo assoprar o meu apito.
4: Acho que deu problema no walk-talk ali do senhor Sávio Pereira Sampaio. Vamos chegando agora a 4 minutos, é um tempo do primeiro tempo e o somzão da Grenal que passou, já era. 0 pro Grêmio, 0 também pra Vitória. Lá vai Tricolor se mandando ali pra intermediária, tentativa era do Noriega, tá no chão, tem falta, o jogo para. Volta marcada, Ober.
3: Saída de bola da equipe do Grêmio no círculo central do gramado, Noriega foi calçado por trás, falta para a equipe do Grêmio fazer a cobrança, 4 minutos e 15 de etapa inicial, 0-0.
4: Era Pavon, né? Acho que eu te induzi o erro ali, mas enfim, a falta pro Grêmio já cobrada. Recomeça o Tricolor, a bola atrás, vem carregando ali no sistema defensivo, o time do Grêmio, a bola vem pelo setor canhoto do campo, domina o Wallace, recua para o goleiro Everton, já tá tudo certo com ele, deu uma caída antes do jogo ali, mas agora tudo certo com o Everton, vem lançamento lá para intermediária, Krug tentou de cabeça, a bola cai de novo ali pelo meio, volta para aqui pro Vitória, domina para ali, bateuzinho, tentou sair da jogada, tá no chão, tem falta, o jogo para, é falta pro Vitória, o Ober.
3: Agora sim, a chegada da equipe do Vitória no corredor central, na intermediária, o Mateuzinho tentou dominar na coxa, acabou sofrendo a carga. Agora Zinho Noriega, falta para a equipe do Vitória fazer a cobrança, 0-0, o placar vem para o aniversário Assum, a maior festa da economia, ofertas incríveis para você, faz Assum.
4: No Banrisul, consignado estadual com até 6 meses para começar a pagar, falta para o Vitória ali pela intermediária, o somzão da Grenal, já passamos de 5 minutos desse primeiro tempo de partida, 0 para o Vitória, 0 também para o Grêmio, 26ª rodada do Campeonato Brasileiro, lá no Instagram, @rdgrenal, segue a gente, não tô por lá também, @DanielFélix, narrador. A bola vem de novo para a equipe do Vitória, lançamento aqui pelo setor de ponta direita, tentativa ali que era para o Eric, já vem novo lançamento lá para a grande área, o René apareceu por ali também, rebote! Bola batida para fora, teve desvio, escanteio para a equipe do Vitória na chegada ali do Zé Vitor, Ober.
3: Lançamento para dentro da grande área, desvio no segundo poste para trás, a zaga não conseguiu afastar, e aí Zé Vitor na entrada da grande área, de perna esquerda, bate firme, a bola bate no defensor tricolor, me pareceu no próprio Diego Caetano, a bola acaba indo pela linha de fundo, foi o Vila Sante que desviou de costas, escanteio para a equipe do Vitória fazer a cobrança lá pelo lado esquerdo, Kaique na bola.
4: 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Já cobrado o escanteio, a bola curtinha para o Vitória, vem lançamento aqui para a grande área, chega para cortar por ali o Gustavo Martins, a bola voltou para a equipe do Vitória, lá vem o Leão da Barra, aí a tentativa pelo setor de ponta direita, vai carregando para ali o Eric, voltou de novo na intermediária, passou ali pelo jogador que era o Eric novamente, até que o Grêmio retoma essa bola e vai partir para o contragolpe, lá vem o bom de tricolor, bola aberta pelo setor da direita, Pavon domina, esticou na frente, a bola pro Carlos Vinícius, bateu pro gol, golaço! Mas não valeu. Carlos Vinícius recebeu na frente, ele fuzilou sem chances lá pro Lucas Arcanjo, mas pro azar dele, pro azar do Grêmio, tava impedido, Ober.
3: Tava impedido, contra-ataque puxado de 4 jogadores do Grêmio contra 3 do Vitória. TT deu um toquezinho na frente para Carlos Vinícius, que tava na banheira, impedimento já assinalado e confirmado, o placar segue fechado no Barradão, 7 da etapa inicial.
4: O Isa tava impedido, mas parece que o Grêmio tá começando a entender que tem centroavante que tem que jogar pro cara,
2: tem,
4: né?
2: Tem que jogar pro cara. Não, o Grêmio tá bem no jogo, tá bem defensivamente, claro que os primeiros minutos sempre é de sentir como é que tá o adversário, sentir a temperatura do jogo, ver como é que é a estratégia do Vitória jogando fora na sua casa, então os primeiros minutos de partida é sempre um pouco mais tenso, mas o Grêmio tá se mostrando um time mais calejado para jogar as últimas partidas. E agora esse gol do Carlos Vinícius, que infelizmente foi anulado porque ele tava em impedimento, o erro ali, sabe de quem foi, o Dani? Foi de do quem? Carlos Vinícius. Ele deveria ter atrasado a passada dele um pouquinho. É questão de milésimos, é questão de decisão de milésimos de segundo ali dentro do campo. porque a jogada foi bem construída, o Grêmio conseguiu atacar no espaço vazio, uma pena que não valeu o gol.
4: Israel Melo, homem de opinião do futebol da Grenal, apaixonada pelo futebol, vamos juntos no Campeonato Brasileiro, 26ª rodada em Salvador, Grêmio, vitória, vitória, Grêmio, placar tá 0-0, vem pra live no youtube.com/RadioGrenal, deixa o teu like aí, compartilha a live da Grenal. A bola cai para a zaga do Grêmio, chegou lá para recortar o jogador que era o Gustavo Martins, jogou para fora, a bola sai em arremesso lateral para a equipe do Vitória. Bola já cobrada lá pelo Jamerson, abriu a jogada pelo setor de ponta esquerda, o Grêmio pressiona bem, só que ela voltou para o Vitória, tentativa lá pela ponta canhota, tentativa ali do jogador que era o René, colocou para a grande área, corta a zaga do Grêmio, chegou bem de novo ali o Vitória. Aí o Grêmio domina lá no campo defensivo, pelo lado direito, Krovinovic, está jogando, soltou no Gustavo Martins, ele tentou arredondar para intermediário, passe errado, vem para a equipe do Vitória, que sai para o jogo ali pela intermediária, domina aqui na direita o Matheus Silva, ele já soltou na frente, tentativa lá pela meia agora do jogador que é o Eric, ele tenta por ali a movimentação, a bola vai cair lá pelo setor de esquerda, Vitória pressiona agora, Vitória pressiona, na bola que passou pelo Tarzia, tentou a jogada pelo setor de esquerda, Vitória vai envolvendo agora a defesa do Grêmio na troca de passes, Tarzia de novo recolhendo pela intermediária, Lua Cândido abriu aqui na direita, vem bola ali para o Brits, Brits esticou a jogada pelo corredor central, vai tentar de longe o Everton. Cara do Vitória agora soltou um pancadaço lá do meio da rua. Só que aí no outro lado tá o Everton ali, o Bê.
3: Tentou ser feliz, o camisa de número 88, Zé Vitor na intermediária, meteu o balaço. Bateu firme, forte, só que no meio do gol o Everton bem posicionado, encaixou ela, não deu rebote. Quase 10 da etapa inicial. Placar segue fechado.
4: E aí o Grêmio saiu jogando errado, né? A bola foi recuperada aqui pelo Pedrinho Gabriel, ele mandou pro campo de frente, ela vai caindo para o Pavon, Pavon deslocado pelo setor de esquerda, vai agora pelo corredor central, abriu a jogada na direita, subiu para ali o Diego Caio, ela chega até onde está colocado o TT vai ter que se movimentar agora, trabalhou na perna esquerda, soltou na intermediária, ali para o Cruz, Krovinovic, era o Vila Sante ali, a bola pelo setor de esquerda, de novo o TT, soltou no Caio, volta para o Vila Sante, Krovinovic pede a jogada pelo setor de intermediária, e o Grêmio vai começar tudo de novo outra vez. Já passamos de 10 minutos do primeiro tempo de partida aqui no Sonzão da Grenal, que passou, já era 0 para o Vitória, 0 também para a equipe do Grêmio. 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O Grêmio acabou dando uma bola de graça para o Vitória, que partiu para o contragolpe, e o Grêmio comete uma falta, e é uma falta boa demais para a equipe baiana, Obe.
3: O Grêmio tinha posse de bola na saída do campo de defesa, acabou entregando de graça lá pelo lado esquerdo para o Jamerson. Ele entrega para Mateuzinho, tenta o drible para cima do Vila Sante, o Vila Sante faz falta. Era o Tarzia quem levava a bola, Vila Sante fez falta, falta sem cartão. Mas é frontal para a equipe do Vitória fazer a cobrança. Vamos chegando a 11 da etapa inicial.
4: É, vamos bater 11 na sequência. Agora são jogados 10h47. 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Vamos juntos com a Rádio Estéreo Vale de Parambi, com a Rádio Cepete Araju de Santo Ângelo. Olha, cidade maravilhosa, cidade de Santo Ângelo. Um grande abraço para todos vocês aí que nos acompanham. Aí também para a Rádio Cepete Araju. A falta é para a equipe do Vitória pelo Mateus, setor de meia esquerda. Matheus está na bola para fazer a cobrança. Vai ser autorizado pelo árbitro. Está ali formado o Tendel na grande área do Grêmio. Preocupação ali para o goleiro Everton. Lembrando que o Everton caiu no campo antes do jogo. A bola foi colocada para ali. O Everton! Tira de suco. A bola cai pelo setor de esquerda. O rebote do Grêmio tentou partir ali o Pavon. Ele fez o giro na perna direita, inverteu para TT. Que bolão pelo setor da meia direita. TT domina, passou pelo primeiro, dá o combate no segundo, esticou na frente. A bola sobrou aqui para a esquerda. Vem para Krovinovic. Vítor armou para dar o passe, não deu, soltou agora no TT, abriu de novo na esquerda, veio o Pavão de pé trocado, bateu pro gol, pega o Lucas Arcanjo. Movimentação interessantíssima do Grêmio aí, Obe.
3: Com intensidade, contra-ataque puxado na inversão de bola do Christian Pavon. TT limpa dois marcadores e inverte novamente pelo lado esquerdo. O próprio Christian Pavon chega batendo de primeira, de chapa, de pé direito no canto esquerdo do goleiro Lucas Arcanjo, que fez boa defesa e já liga o contra-ataque do Vitória.
4: É, vem aqui pelo setor ofensivo, lado direito, carrega o Matheus Silva, ele foi na profunda no campo, fez o cruzamento, a bola na grande área, sobe na prensada a zaga do Grêmio para tirar, a bola ficou viva ainda, aproveitou ali o rebote, o Zé Vitor tentou, né? Bateu nela, foi embora para fora, tiro de meta que cobra a equipe do Grêmio, é isso, 12-20... O Grêmio tem chegado e tem feito boas movimentações no campo de frente, né?
2: Quando o Grêmio tem a bola, Dani, o Grêmio tá sabendo o que fazer com ela. O TT tá em um bom início de jogo, quando ele domina com aquele domínio progressivo já, o domínio direcionado, ele tá indo bem. O Pavon também pelo lado esquerdo. Tem apenas um problema quando algumas trocas acontecem, que é aquela questão do entrosamento. Vai lá, Dani.
4: É, porque o lançamento lá para o campo de frente, a bola era para o CV, apareceu bem a zaga para fazer o corte, recortou lá atrás o Luan Cândido. Completa, Isa.
2: Não, é por exemplo assim, ó, o Grêmio errou duas saídas de bola agora, que é aquelas triangulações que eu falei, que o Diego Caíto, o Vila Sante e o Pavon estão acostumados a fazer pelo lado direito, que eles vão ganhando em intimidade entre eles, os três jogadores. Só que dessa vez não tem o Pavon pelo lado direito, é o TT.
4: Olha lá o Caíto, ele fez boa jogada, soltou ali para intermediário, o Grêmio pressiona, a bola passou pelos pés do Vila Sante, voltou para o Caíto, ele tenta o cruzamento do TT, a bola foi embora para fora, arremesso lateral para a equipe do Grêmio. É lá pela ponta direita, jogaram os 13:20, esse é o tempo do primeiro tempo no Barradão. Arremesso lateral para a equipe do Grêmio, tá na bola por ali o Diego Caíto. Já autorizada pelo árbitro, movimenta, soltou por TT, lá pela ponta direita, TT deu as costas, pressiona, vai tentar carregar, voltou de novo lá no Caíto, devolveu mais uma vez no TT, fez o passe para o Vila Sante. Vila Sante por baixo, pra Crove no 20, né? Ajeitou, Vila Sante bateu pro gol, o goleiro pegou! Acho que o Krovinovic tinha que ter batido pro gol, hein, Oberhead?
3: Jogada pelo lado direito, o Vicente entregou baita bola dentro da grande área para o Krove. Ele vê o companheiro Diego Caíto mais livre do que ele dentro da grande área. Diego Caíto traz para a perna direita, bate forte em diagonal. Só que a bola desvia no meio do caminho, facilita um pouco o trabalho do goleiro Lucas Arcanjo, mas o Grêmio chegou de novo, o placar segue fechado. 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
6: Bola furada, isso, Daniel.
4: Ah, é?
6: O árbitro teve que repor a bola em jogo, trocar a bola, na verdade, porque a bola que estava em jogo na mão do goleiro estava furada.
4: Quem será que cabeçou essa bola?
6: E aí tu retorna com bola ao chão. Muitas das vezes no futebol amador é porque o árbitro não fez a revisão das bolas antes do jogo.
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6: Mas no futebol profissional é obrigatório revisar a bola. 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
4: Olha o Vitória, aqui pela direita, lançamento, a bola pra grande área, passou por todo mundo e foi embora. Tiro de meta, cobra a equipe do Grêmio, pressão agora do time baiano, hein, Ober?
3: Pelo lado direito, nas costas do Pedro Gabriel, bom cruzamento do Eric pra dentro da grande área, forte demais, ninguém desviou, ela se perde pela linha de fundo, tiro de meta que o Everton cobra.
4: Ali, abraço pro El Bigodon Norivas, grande Norivas. Chegamos a 15, chegamos a 15 minutos, esse é o tempo do primeiro tempo e no somzão da Grenal que passou, já era. 0 para o Grêmio, 0 também para o Vitória. Aí vem de novo o Tricolor, ó, pela intermediária, TT tentou o passe, a bola ficou viva ali pelo meio, o Grêmio recupera, vai tentar esticar, Krovinovic meteu lá pelo setor de ponta direita, vem Vila Sante, de perna esquerda, bateu pro gol, pega o Lucas Arcanjo, uma bola que veio fraca por baixo, hein, Oberhead?
3: Veio fraca, porque veio do pé esquerdo do Diego Caíto, que não é o bom, a bola foi entregue para ele no bico da grande área, ele limpou o marcador, bateu firmezinho em direção à goleira, já me serve, mas o placar sai de 0-0.
2: E ô Dani, aquela jogada anterior, o ataque anterior do Grêmio, no chute cruzado do Vila Sante que o goleiro defendeu, legal de ver os ângulos, né, diversos ângulos que as imagens nos trazem, e o ângulo de trás do gol mostrou que, já viu aquela expressão, defendeu com o rabo? O Lucas Arcanjo, ele defendeu com o rabo aquela bola, porque foi com o traseiro que ele defendeu aquela bola.
4: Já ouvi algumas pessoas falando sobre isso. 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Conosco, Rádio Lula FM de Assunção no Paraguai, também faz parte da grande rede Grenal. Olha o Vitória descendo pelo setor da ponta direita, cruzamento para a área, chega ali Noriega para fazer o corte, a bola volta de novo para a equipe do Vitória. O Vitória também não faz uma grande competição, mas não tem um time bobo não, né? E tenta lá pelo setor de esquerda, lançamento era para o Jamerson, não deu para ele, a bola foi embora, é lateral que cobra a equipe do Grêmio. Quando o meu relógio marca 8:18 da noite, é hora de conferir o tempo e o placar do futebol. 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No somzão, emoção da apaixonada, no Barradão em Salvador e aqui na Rádio Grenal, pelo Campeonato Brasileiro que passou, já era, 17 minutos, 0 pro Vitória, 0 também pro Grêmio, Fiorim.
5: 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Gauchão Sub-13, teve hoje o clássico de Novo Hamburgo, Americano 1, Novo Hamburgo também 1. 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
4: 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Vamos bater 18 minutos já, o primeiro tempo de partida. Vem lançamento do Grêmio pelo setor de esquerda, bola trabalhada ali pelo Pavão, ele tentou de cabeça do Cruz, aí ela sobrou pela intermediária. É impossível, tá? É impossível ver o número da camisa do Grêmio. Aí vai o tricolor dominando pela intermediária, bola recuada lá atrás, no campo defensivo, Gustavo Martins, ele solta a jogada ali pela direita, chega até onde está colocado o TT, domina de perna esquerda, arredondou no meio, tentou para o Vila Sante, abriu de novo na ponta, lá para o TT, antes dele aparece o Jamerson para fazer o corte. 18 minutos, é bom jogo em Salvador, Israel Melo.
2: É bom jogo, o Grêmio ele quando tem a bola no pé, ele está sabendo o que fazer com ela, não está rifando bola, só claro, tem que tomar cuidado porque o Vitória,
4: olha,
2: é muito forte.
4: Olha, Vitória pelo setor de esquerda, a tentativa pode ser boa, Eric bateu pro gol, o Everton! Eu disse, hein? Olha o Vitória, jogada pelo setor de esquerda, a bola chegou pro René. Ele arredondou, bateu forte pro gol. O Everton fez grande defesa, escanteio pro Vitória, Ober.
3: O Grêmio tinha posse de bola com o Eric Noriega. Ele acabou se embananando com ela e veio o contra-ataque do Vitória. Bola aberta no bico da grande área do lado esquerdo. René limpou o Gustavo Martins, trouxe pra perna direita e bateu firme. O Everton de mão direita espalma ela pela linha de fundo e o placar segue fechado, escanteio pro Vitória.
4: 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O escanteio cobrado, Everton subiu, tirou de soco, a bola caiu de novo na intermediária, olha o rebote! Meu Deus do céu, o Eric encheu o pé, ele chapou, mandou para fora. Acho que até teve um desvio ali, mas pegou bem demais na bola o Eric, hein, Ober?
3: Jogada que começou na cobrança de escanteio do Matheus Silva. O Everton tirou de soco no pé do único jogador desmarcado que estava ali na frente da grande área do Grêmio. E Eric, de perna
4: não
3: esquerda.
4: Desviou, né?
3: Não desviou, ela vai chapada do lado direito do goleiro, o Everton, um tiro de meta já cobrado.
4: É, chegamos a 19:50 nesse primeiro tempo de partida em Salvador, lá vem o tricolor, lá vem o Grêmio, a bola de Krovinovic, abriu na esquerda, vai tentar o chute, o Carlos Vinícius pegou, goleiro! Lucas Arcanjo, ele faz grande defesa no chutaço ali do CV, mas o rebote do Grêmio, a bola vem de novo na intermediária, o Krov tentou, a jogada buscou a tabela ali, aí de novo o Krovinovic, ele tentou com o Pavon, agora de novo, aí o Pavon domina o camisa número 7 do Grêmio, Pavon levantou na bola cruzada, corta a zaga do Vitória, aí depois a tentativa do Grêmio de pressionar ali pela intermediária, o jogo vai parar, tem falta marcada, Overham.
3: Tudo começou com o passe do Vila Sante para Carlos Vinícius, ele domina na perna esquerda, limpa o marcador e dá um tirambaço, ele fecha o olho e mete o balaço. Lucas Arcanjo bem posicionado faz a defesa e depois no rebote a tentativa de cruzamento do Christian Pavon foi tirada pela zaga da equipe do Vitória, que tentou ligar o contra-ataque, sofreu falta por ali o Zé Vitor, falta para a equipe baiana fazer a cobrança, 20 minutos e meio de etapa inicial, placar fechado em 0-0, a falta foi do Noriega.
5: Daniel.
4: Fala, Fiorinho.
5: Se estivesse entre nós hoje, Mário Sérgio Pontes de Paiva, campeão mundial interclubes com o Grêmio em 1983, estaria completando 76 anos, infelizmente. Nos deixou naquele acidente da aeronave da Chapecoense.
3: Foi o melhor jogador da final.
4: Vulgo Vesgo, né?
2: Vulgo Vesgo. Geralmente, um jogador, quando a gente escolhe um jogador por ser o melhor da partida, é aquela que sempre é o jogador que ou faz mais gols, ou no caso do Mário Sérgio.
3: Mais
2: decisivo. É, mais decisivo por assistência, o Mário Sérgio. Que partida que ele jogou aquele dia lá em Tóquio.
4: Olha o time do Vitória chegando, a bola colocada pelo setor de ponta direita, domina o Eric, ele perna esquerda, ele tenta a jogada, arredondou de novo, chamou pro jogo ali o jogador que é Matheus Silva, fez o levantamento lá pra grande área, tá cortando a zaga do Grêmio, tira o Gustavo Martins, o rebote vai ser do Vitória de novo ali pra intermediária, o Luan Cândido abriu lá pelo setor de esquerda, o Vitória tenta chegar, tá por ali também o Tarzia, ele movimenta, recebe a bola, fez o passe, esticou ali pela intermediária, o Vitória pressiona de novo, o René tentou, meu Deus do céu.
3: Na Fonte Nova,
4: assim. É, pois é, eu ia dizer, não sei se é pra lá ou não, mas acho que foi pra Fonte Nova, hein, Oberhé?
3: O chute do Zé Vitor foi horroroso. Muito. Ele dominou na intermediária, tentou se consagrar, já tinha feito uma finalização dessa há pouco, que foi em direção ao gol, agora ele acertou o gol, só que lá na Fonte Nova.
4: 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Tá ligadaço no somzão, emoção da Rádio Grenal, apaixonada pelo futebol. Conosco, a Rádio Rede Cidade de Uruguaiana, aqui no Rio Grande do Sul. Lá vem de novo o tricolor pelo setor de esquerda, carrega a bola por ali. O Pedro Gabriel acabou perdendo, né? Pedrinho,
2: não tá legal.
4: Tá bem abaixo aí do Marlon.
2: Né? Eu não sei se é a falta de ritmo, né? Ele não. Quando o Marlon tava machucado, ele teve bastante oportunidades. Depois que o Marlon voltou e assumiu a titularidade do Grêmio, ele muito pouco entra, o Pedrinho, mas não tá legal, cara. É um dos jogadores que depois da volta do período da Copa do Mundo, não voltou legal o Pedro Gabriel. Tá destoando um pouco do resto do time.
4: No futebol é da Grenal, a opinião é de Israel Melo. Vamos juntos para a Grêmio Vitória. Vamos, vamos, tricolor. A bola de novo trabalhada ali com o Tarzia. Ele soltou para a intermediária, domina por ali o Mateuzinho. Mateuzinho vai tentar o lançamento lá para a grande área. A bola explodiu nas costas do Noriega. Cai de novo para o Grêmio, que vai tentar partir para o contragolpe. A bola esticada para Carlos Vinícius. Arredondou para Krovinovic de primeira. Que tapa sensacional. Abriu no Pavon. Pelo setor de esquerda. Vamos, Grêmio, Pavon. Não. Aí Pavon agora se atrapalhou, Pavon, né? Pavon agora se atrapalhou, deu um tapão na bola, atravessou todo o campo, foi sair do outro lado, Berré.
3: Tem que aprender a dar o tapa com o Krovinovic, que de primeira meteu uma bola firmezinha pro Christian Pavon, ele conseguiu ganhar em velocidade do marcador, levou pro lado esquerdo da grande área e fez um cruzamento de perna esquerda. Horroroso. Não, a bola passou pela extensão da grande área lateral.
2: Eu não consigo entender o Pavon, cara. O Pavon tá jogando na ponta direita, ele não cruza de direita, ele sempre puxa pra esquerda. Aí agora que ele tá jogando na esquerda, que ele pode cortar pra dentro pra chutar até no gol de direita, ele não, ele cruza de esquerda. Pavon, me ajuda, Pavon.
6: Se quiser aprender a dar o tapa, é só sair com o Rafael Bru e a galera das lives na noite de sexta-feira na Cidade Baixa.
3: Daniel Félix, até onde eu sei.
6: Tapa do dedo de gorila tá feito sempre. Mais gente ainda.
4: O Daniel Félix de perto da direita dá um tapa interessando o comando de ataque lá, né?
3: E com essa mão
4: quando jogar. A bola vem trabalhada pelo time do Fica Frio, velho. A bola trabalhada ali pelo time do pelo time do Grêmio, a bola foi embora, reverso lateral para a equipe do Vitória. Fala, Gesi.
6: Tu percebeu que não é só o calção que é masquete? Olha a calça do quarto árbitro de abrigo de moletom.
4: Ah, é tipo as Doberhead.
6: Muito masquete.
4: Entendi.
6: Eu ganhei uma agora essa semana, ela ficou assim, ó.
3: É confortável.
6: É que eu não tenho nádegas, né? Glúteos. E aí ficou, meu Deus do céu, parece aquele guris, aquele rapazinho do Monstros S.A., que é grande assim e é seco embaixo.
3: Michael Wazowski.
6: Deus que me perdoe.
3: Bolinha verde?
6: Exatamente.
4: Assina pra...
6: Não pode brincar com um patrocínio.
4: Tá bem. 25 minutos são jogadas, etapa inicial de partida. 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Lá vem de novo Vitória pelo setor de esquerda, bola pra grande área. Opa. O Wallace, né? Se atrapalhou muito agora, mas conseguiu cortar, Alberré.
3: O que importa é ser efetivo. O cruzamento veio para dentro da grande área. O Wallace estava passando da bola e atrasou a passada, meteu de coxa esquerda para trás. Ela foi pela linha de fundo. Não foi bonito, mas foi efetivo. Escanteio.
2: Zagueiro, né, cara?
4: É, mas ele deu uma atrapalhada legal, né?
2: Mas às vezes é bom dar uma zagueirada. Às vezes é bom.
3: Se é o Félix Torres ali, tá dando uma bicicleta.
2: Tudo certo. Pisa na bola, né?
4: Conosco, Rádio Xambala de Cerro Largo. Olha o time do Vitória, vem na cobrança de escanteio. Toque de cabeça, sai do gol. Everton pegou. Já largou pelo corredor central. Se manda o Grêmio pro campo de frente ali pela intermediária. Aí a bola trabalhada ali pelo jogador que é o Krovinovic. Ele tentou movimentação. Aí vai abrir lá pelo setor de ponta direita. O Grêmio tenta achar o espaço por ali. O tricolor, a bola foi pro TT, ele tá no chão, ele falta, o árbitro mandou seguir. E aí o TT ficou pistola, o Israel Melo também. E o Vitória aqui domina e vai tentar partir pro contragolpe, a bola trabalhada aqui na direita, recolheu por aqui o Eric, esticou na ponta. O Vitória vai trabalhando, a bola passou, bateu o Silva, ele voltou para o Eric, esticou no meio para Mateuzinho, voltou ali para o Eric, na troca de passes, na bola de pé em pé. Vai o Vitória pro fundo do campo, Mateuzinho domina, trabalhou na perna esquerda, fez o passe, recolheu de novo na intermediária. De novo o Eric levantou na grande área. A bola passa por todo mundo e vai embora. Linha de fundo, é tiro de meta, cobre a equipe do Grêmio, o Ober.
3: Tiro de meta, no cruzamento que veio do lado direito, de perna esquerda do Eric, ela passou por toda a extensão da grande área, se perdeu pela linha de fundo. é tiro de meta. O placar segue fechado. E Daniel Félix, para te ajudar, tudo bem que tem pouco cabelo na frente, mas o Krovinovic aí é cabeludo, tá?
4: É, não, eu sei, é que atrapalhou ali um pouquinho, né?
3: Eu tenho mais uma para ti, quando quiser.
4: 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Chegamos a 27, ele é cabeludinho e textudo, né? É. Aí a bola vem de novo lá para a equipe do Vitória, pelo corredor central, chega para cortar o Wallace para a equipe do Grêmio, ela cai de novo ali para a intermediária, o Grêmio vai tentar partir, Pavon limpou, estocou ali pelo meio, passe mal feito do Pavon, né? Deu de graça, mas só que o jogo tá parado, não valia mais, Ober.
3: Na saída de bola da equipe do Grêmio, que o Krovinovic sofreu a falta, o Pavon ainda tentou ligar o contra-ataque e não conseguiu. Falta para a equipe do Grêmio fazer a cobrança no campo de defesa. E se a partida fosse um bingo, nós teríamos três jogadores do Vitória que iriam para, no caso de empate, né, para aquela pedra maior. Você já jogou bingo, Daniel Félix?
4: Sei como tá. É, mas nunca joguei.
3: Quando tem empate, quando tem dois ganhadores do mesmo prêmio, vai para a pedra maior, que é quando eles pegam a pedra do número 91 até o 99. O Vitória tem três jogadores com a camisa acima do 91. Matheus Silva, 98. Kaique Gonçalves, 95. E o René, 91. O Grêmio tem apenas um, que é o Carlos Vinícius, 95. E tem no banco o namorado, 99.
4: Exatamente. Bom, chegamos a 28 minutos. É o tempo do primeiro tempo. E no somzão da Granal, que passou, já era. Lá vem o Vitória. Vinha. A zaga do Grêmio chegou junto ali para fazer o recorte. Gustavo Martins mandou para frente. A bola foi rebatida lá pela zaga do Vitória. Só que o jogo tá parado ali, né? Foi num bate-rebate. Jogador do Vitória no chão. Conta, Uber.
3: Jogada que veio do campo de defesa. O lançamento buscando por Altarzia. Foi na disputa de bola com o Diego Caio. O Diego Caio cometeu a falta. Falta do lado esquerdo para a equipe do Vitória fazer a cobrança. 28,5. Placar segue fechado.
4: 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Chegamos a 29 minutos, tá bem no jogo até aqui o Sávio Pereira Sampaio, Gisele.
6: Nem vi arbitragem até agora, tá tudo certo, nem vi arbitragem. Você é bom, né?
4: Claro,
6: você enxerga,
4: é
6: arbitragem,
4: ótimo.
6: É muito bom.
4: É ótimo.
6: 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Falei sério, paguei.
4: Olha a falta cobrada na grande área, sobrou no rebote. Tentativa do Vitória, Mateuzinho bateu, bola saiu desviada, escanteio pro Vitória. Mateuzinho teve a chance agora ainda e pegou bem na bola. Pra sorte, o Grêmio desviou ali no meio do caminho e foi embora, Oberré.
3: Às vezes o camisa 7 tem que ter sorte na defesa também. O lançamento que veio pra dentro da grande área, a zaga do Grêmio afastou mal, ela sobrou no pé esquerdo, que é o bom do Mateuzinho. Ele ia fazer o gol pra equipe do Vitória. E aí Christian Pavon se jogou nela, a bola bateu nas costas dele e passou raspando a trave esquerda do goleiro Everton. Escanteio pelo lado direito.
4: 29,50. Esse é o primeiro tempo de partida no Barradão, aqui Grenal. O Vitória vem de novo, lançamento na praia. A grande área, e aí a bola foi embora direto pra fora, né? Pra sorte do Grêmio, essa aí passou. E aí, Isra, vamos fechar 30 minutos agora de um jogo meio que lá e cá, mas com o Vitória com mais ações, né?
2: É um jogo parelho. O Grêmio, como eu falei, quando tem a bola, sabe o que fazer com ela. Só que tá com a marcação um pouquinho frouxa, cara. Eu não sei se o Grêmio fez isso no Grenal, que é o jogo de atração, né, o Dani? Que é deixar a bola com o adversário e esperar que ele erre, né? Para poder recuperar e sair em transição rápida. Eu não sei se é isso, eu não sei se é o Grêmio dosando a força na marcação no primeiro tempo para não cansar muito no segundo, né? Mas que pelo lado esquerdo o Grêmio está tendo dificuldades da sua defesa, porque o Pedro Gabriel está muito mole no jogo, e isso tá aí, o Vitória já viu isso. E o caminho da lavoura para atacar é pelo lado esquerdo, de defesa do Grêmio, pelo seu lado direito de ataque.
4: Pois é, e agora o Vitória tenta, vem de novo, só que agora vem lá pela canhota, a bola agora sim chega no meio ali para o Eric, ele tentou o passe, a marcação do Grêmio chega bem ali para fazer o corte, vai cair de novo aqui para a intermediária, o Eric quem domina, retoma de atrás, a bola vem para o Brits, estica para o Luan Cândido, aquele que passou no Grêmio pesava o tamanho de uma jamanta, né? Aí tá fininho com a camisa do Vitória, a bola trabalhada pela intermediária, tentativa lá no fundo do campo, era pro Jamerson, ele dominou mal, a bola foi embora, tiro de meta, cobra o Grêmio, Alberto.
3: O problema do Luan Cândido no Grêmio é que ele recebia em dia, né? Agora lá no Vitória mesmo não tem 30 dias, ele tem que fazer um pouquinho de greve.
4: É, estão,
3: né,
4: mal lá?
3: É, não tá muito legal, estão inclusive cobrando o Grêmio aí, imagina.
4: Então, também. Podia deixar o Wagner lá?
3: Podia, né? Já poupava o valor da viagem, né?
4: 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Faz tempo que o Grêmio não chega. Aí vem agora dominando ali pela intermediária. Só que a bola já saiu, né? Arremesso lateral para a equipe do Grêmio fazer a cobrança. Quando o meu relógio marca 8:33 da noite, vamos viajar no tempo e no placar.
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4: No Sonzão, emoção da apaixonada, no Barradão em Salvador e aqui na Rádio Grenal pelo Campeonato Brasileiro, que passou, já era 32, primeiro tempo, placar de 0 pro Vitória, 0 pro Grêmio, Fiorim.
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4: Olha o Vitória chegando, a bola aqui na direita, vem lançamento na grande área, sobe, corta lá atrás o Gustavo Martins, a bola vai, cara do rebote para a equipe do Vitória, vem novo lançamento, de novo a zaga do Grêmio chega e corta. Israel, chegamos a 33, velho, o Grêmio faz um tempão que não chega lá, hein?
2: É, e o, agora é o melhor momento do Vitória no jogo, começa a botar um domínio, nos últimos 5 minutos é só o Vitória que toca na bola, e é pelo lado esquerdo, o Grêmio está tendo muitas dificuldades na sua marcação pelo lado esquerdo, agora mesmo o Eric está tendo muita liberdade lá, ó, mais uma invertida de bola para quem, ó, olha o espaço que o Pedro Gabriel está dando do lado esquerdo, vai lá, Dani.
4: Olha o Eric, chegou, abriu a jogada pelo setor de esquerda, a bola é perigosa pro Jamerson, levou no fundo, cruzou, corta a zaga do Grêmio, cortou o Vilaçante, e o Grêmio tentou sair, o jogo tá parado, não vale mais, Oberhead.
3: É, o time do Vitória, não posso falar piada que eu ia fazer, cruzamento que veio do lado direito pro Tarzia, novamente a tentativa de novo cruzamento pelo lado esquerdo, dessa vez a zaga do Grêmio afastou, o TT quando ligava o contra-ataque, sofreu a falta
2: pra equipe do Grêmio. Só
4: repórter. É, não precisava fazer
2: só repórter.
4: Sem piadoca.
2: É, receita no primeiro tempo, não zica.
4: Fala,
2: só repórter.
4: Fala, Gesiel Elias.
8: Eu gosto muito de trabalhar contigo, sou uma pessoa muito gentil. Gosto muito de trabalhar contigo.
4: Era isso?
8: Isso.
4: Tá bom, também gosto muito de trabalhar contigo. 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Chegamos a 34, Sonzão é da Grenal, apaixonada pelo futebol. Domina pela intermediária o time do Grêmio, vai tentar partir ali com Noriega. Noriega recua, volta a bola um pouquinho mais atrás, vem lançamento lá pro campo de frente, a bola mal feita. Péssimo lançamento, a bola foi embora pra fora, foi o Noriega quem lançou.
8: Tu sabe que dentro da arbitragem isso é quebra de expectativa. Tem um árbitro amigo meu chamado Carlos Quaresma. Quando o jogo tá um tendel, assim, uma loucura, tá saindo da nossa mão, ele vai lá no banco de reserva, parece que ele vai expulsar alguém e diz assim, ó, meu, bota o colete direito, bota o colete, ajeita o colete, tá mal colocado o colete. Ninguém tá esperando isso. Quando tá saindo do controle, ele vai lá e quebra a expectativa de todo mundo. Use isso, faz diferença pra ti.
4: É, mas você não entendeu onde é que ele tá indo agora, velho. Isso
8: é psicologia invertida.
4: 35 minutos.
2: Valeu,
4: o jogo tá parado ali.
8: Regis Ramos é meu amigo também.
4: Aí o Grêmio já cobrou a falta, a bola foi lá nas mãos do goleiro do Vitória, Lucas Arcangeli, deu o balão pro campo de frente, a bola caiu ali pelo meio, vem pra retomar o Wallace, muito bom zagueiro, eu gostei muito desse zagueiro aí.
2: É ótimo zagueiro, custo-benefício maravilhoso, barato lá do CRB, ganha, não sei se ganha 100 mil reais de salário, e é aquele típico jogador, o
4: Daniel Félix, prazer.
2: Dani, esquivar. Cara, o Haroldo não esqueceu meu nome no Grenal e eu não fiquei tão mordido assim.
4: Mas não fiquei, só tô me apresentando pra ti, velho. Só aí.
2: Que barbaridade.
4: Na próxima eu vou dar outro nome.
2: E o Wallace, ele vem aquele típico jogador com um perfil que eu gosto. Um jogador que vem com fome de jogar no Grêmio e vencer no Grêmio. É, e ele tá mostrando isso a cada jogo, parece um veterano com a camisa tricolor.
4: Bom, e agora teve cartão aí, né? A TV mostra o Pedrinho, mas acredito Noriega, Alberto.
3: Exatamente, cartão amarelo para a equipe do Grêmio, me pareceu, para o Noriega mesmo. 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
4: Na sequência, o Gesiel Elias fala sobre o cartão amarelo, Vitória vem na cobrança. É, quebrou minha expectativa agora. Aí o Grêmio vai chegar lá para fazer o domínio no campo defensivo, vem lançamento aqui na esquerda. O Grêmio vai tentar partir para o contra-golpe. A bola vem para o Pavão. Vai, Pavão! Ele vai partir para cima na marcação aqui pelo setor de esquerda. Cortou para o meio, fez a finta, passou por um, por dois. Não passa pelo terceiro. Perde a bola, recupera a equipe do Vitória Berré.
3: Jogada pelo lado esquerdo, contra-ataque puxado por Cristiano Pavão. Ele limpa um, limpa dois. Quando tentou tocar a bola no terceiro, acabou sofrendo contato do marcador.
8: Amarelo pro Pavão. Reclamação.
2: Limpa um, limpa dois, limpa três, limpa a expectativa da torcida do Grêmio. Ô, Pavão, tá legal hoje, hein?
3: E tomou cartão amarelo, sempre que tem cartão amarelo, a gente lembra. 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Consulte o regulamento, cartão amarelo para Cristiano Pavão, tá fora do próximo jogo contra o Vasco da Guia.
8: Baguete.
4: Não, hoje tá...
3: Juntou Vasco todo mundo aqui, né?
4: Como é, Vasco o... da Gama. Cartão correto, GZ.
8: Bem aplicado, reclamação assintosa do Pavão, porém, era falta nele, o árbitro não marcou, hein? 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
4: Olha o Vitória, vai partir pro contragolpe, a bola vem com o Eric, abriu pelo setor de ponta direita, domina o Matheus Silva, olhou pra grande área, Pedrinho tá por ali, cresce a marcação do Grêmio, vem o Eric de novo, esse cara aí, ele é perigoso, soltou, jogada pelo setor de esquerda, vem bola batida, meia altura, Gustavo Martins chega pra rebater, ela cai no rebote ali para o Kurovinovic, tentou largar, na frente não deu, já perdeu pro Matheusinho, ele abriu aqui de novo para o Eric, Eric estica no fundo do campo, Vitória vem de novo ali com perigo, domina mais uma vez o Matheus Silva, ele já fez o passe, devolveram o Eric, trabalhou na perna esquerda, soltou pela ponta canhota, a bola vem lá pro, Mateus, pro jogador que é o Jamerson, fez o cruzamento na área, sobe o ataque do Vitória, tem desvio, a bola vai sobrar na linha de fundo, vem novo cruzamento, Matheus Silva apareceu, jogou na área, aí o Wallace cortou, tá dando mais um escanteio pra equipe do Vitória, Berré.
3: A única forma do Vitória ser feliz, que é cruzando bola, bastante inclusive, dessa vez veio do lado esquerdo do Jamerson, a zaga do Grêmio afastou, e na nova tentativa de cruzamento agora do lado direito do Matheus Silva, o Wallace testou a bola e botou pela linha de fundo, escanteio que Tarzia cobra aos 39 da etapa inicial, vem para o aniversário da Sum, a maior festa da economia, ofertas 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
4: E o torcedor tá dizendo aqui no nosso WhatsApp que não tá gostando do jogo, o jogo tá uma desgraça para a equipe do Grêmio.
2: É, os últimos 10 minutos principalmente, Dan.
4: É, cresceu muito no jogo o time do Vitória, né? Muito e agora vem de ali, novo ó. Ali na intermediária, área dentro, vem no pé de ferro a zaga do Grêmio Noriega e corta, a bola sobra na direita, o Grêmio vai ter que partir para frente, né? Tá na hora de mexer alguma coisa aí. Eu não quero implicar, né? Mas eu voltaria com o Pavão lá pro lado onde ele rende mais.
2: Eu também, não tá rendendo, porque a tudo aquilo que a gente tava cobrando do Amuso pelo lado esquerdo, de não recompor, não voltar na marcação, é o que o TT tá fazendo pelo lado direito. O TT, infelizmente, ele não marca, ele é um jogador a menos, e aí sobrecarrega.
4: Olha o lançamento do Grêmio na grande área, corta a zaga do Vitória, apareceu o Luan Cândido pra tirada, o rebote da equipe baiana, chegamos a 39:40, é o tempo do primeiro tempo, e do Sonzão da Grenal que passou já era, 0 pro Vitória, 0 também pro Grêmio, Eric vai levando o time baiano pro campo de frente, ele puxa o bonde do Leão aqui para a intermediária, conosco Rádio Nova de São Lourenço 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Grêmio domina a bola lá no campo defensivo, mas a bola já tinha saído, né, o jogo tá parado, não valia mais essa bola ali, é bola pro Vitória, do arremesso lateral, já fez a cobrança, o Jamerson soltou de novo ali para a intermediária, Mateuzinho vem, carimba, agora ele vai recolher, soltou atrás, o Vitória vai na troca de passes, tenta pressionar o Grêmio no campo de frente, a equipe do Vitória, domina por ali o Eric, ele vai assim trocando passe, e o Grêmio vai deixando, né, Israel? Vai deixando o Vitória trocar passe até chegar na grande área do Grêmio.
2: É uma marcação um pouco mais passiva, né, fica só olhando, só cercando e não dá o bote, aí talvez... Tá, está, por isso que eu falei, ou isso aí é orientação do técnico Luiz Castro para não fazer uma marcação, vai lá Dani.
4: É porque o Vitória vem descendo aqui na direita, a bola trabalhada na grande área, apareceu bem agora o Pedrinho, consegue tirar, rebote do Vitória, vem a pancada, a bola ficou viva na grande área, a zaga do Grêmio chega para cortar, tira o Vila Sante, aí ele tentou ali pro Carlos Vinícius, que bateu de primeira, a bola pegou na zaga do Vitória e voltou para a equipe baiana, fala Gesi.
8: Eu vi aqui no tablet o cartão aplicado do jogador do Grêmio, bem aplicado, CMPC, o nosso futuro é aqui.
4: No caso, o cartão que foi para
8: o rapaz ali, o cabeludo mesmo.
4: Foi pro Noriega aquele, né? Foi o cartão pro Noriega. 41,5. 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Daqui a pouquinho tem nosso ídolo máximo, Regis Ramos, chega para acomodar o intervalo aqui da Grenal. Fala, Israel.
2: Sabe aquela questão que a gente comentou no início da partida, da quando tu troca um jogador, tu perde alguns elementos do time? O Grêmio perdeu um elemento muito importante que o Grêmio havia conquistado nas últimas partidas, que é aquela trinca pelo lado direito, Diego Caíto, Vila Sante e Pavon. Por quê? Quando o Diego Caíto dá uma estocada no ataque, ele sabe que ele tem o Vila Sante para recompor para ele e até mesmo o Pavon. Os três ficam fazendo essa troca de funções e até eles fazem as tabelas, e se um subir, o outro recompõe. O Diego Caíto não passou da linha divisória do gramado no primeiro tempo. Por quê? Porque ele sabe que ele tem o TT lá na frente. Ele sabe que o TT, se ele fizer um 2, se perder a bola, quem tem que voltar é ele. Então ele prefere talvez não se desgastar por isso. Ele perde algumas características quando troca alguns jogadores.
4: Eu achei um prejuízo aí para o time do Grêmio. Não que eu acho que o Pavon seja um cara esplêndido, mas ele está numa boa fase e, como tu bem disse, o Grêmio acertou o lado direito. E aí tu, pra jogar o TT, tu tira o Pavon, onde ele tá rendendo mais.
2: Por isso que eu deixaria o Pavon, como tu falou, eu deixaria o Pavon na direita e botaria o TT ou algum outro jogador na esquerda, porque aí tu não mexe só em jogadores. Tu não mexe na estrutura do time.
4: Olha o Wallace, partiu, tentou levar o Grêmio pra frente, fez o passe, a bola curta ali pro Carlos Vinícius, indo à frente o zagueirão Wallace. Aí a bola fica pra zaga da equipe do Vitória, 43. Gesiel Elias, quanto tempo de acréscimos você quer?
8: 4 minutos, em nome de CMPC, o nosso futuro é aqui, doutor.
4: O que foi, Oberhel? Porque ele quer, velho. É a opinião dele, é o desejo dele. Não. Olha o Vitória chega na ponta direita, vai pintar um cruzamento. Bala mal feita, foi pra fora, arremessou. Tiro de meta.
8: Não, tem uma coisa que eu falei que eu não esqueci de falar pro Oberhel. Ali no material que eu te mandei de análise de arbitragem. Opa. Tem o IQQ.
3: Sim.
8: Sabe o que é o IQQ?
3: Eu tenho desconfiança.
8: É o índice que eu quiser. Ali é o IQQ. Aquele ali tu aplica a hora que tu quiser. Daí é o que eu quero.
3: Eu fui te defender dizendo que é uma ciência exata, que não era um achômetro, não é uma opinião.
8: Não, tua. Tudo
4: é o desejo dele. Te falei, tu não quer acreditar em mim? Tudo bem. 44. Tudo bem, 44. O Grêmio tenta o lançamento pro campo de frente. A bola não para no ataque do Grêmio. Já recorta lá atrás o time do Vitória. 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Agora tá no chão ali o Diego Caíto, e eu concordo, é difícil isso. Mas nessa eu preciso concordar com o Israel Melo. Nem gosto de concordar com o Israel Melo, mas nessa aí eu vou ter que concordar. O Pavon com o Caíto, com o Vila Sante, acertou lá direito o Grêmio.
2: Acertou
4: ali
2: lá direito, porque eles se entendem e eles... Ó, a hora que um subir e o outro resguarda um pouco mais, eles trabalham em conjunto. É um time legal, é uma trinca que deu certo. Pelo lado esquerdo, o Luiz Castro está procurando achar isso ainda com o Amuso, com o Marlon e com o Krovinovic.
4: Olha o Grêmio de muito longe! Pego a todos de surpresa o jogador do Grêmio, um foguetaço lá da intermediária. Eu confesso que nem vi quem bateu.
3: Me pareceu o Diego Caíto.
4: Pois é, uma pancadaça ali, a bola subiu e passou, Berger.
3: E o que passou já era. Infelizmente, essa bola não foi em direção ao gol. A cobrança de falta do TT curtinho pro Diego Caíto. Ele foi conduzindo no corredor central, soltou o balaço, perna direita. Só que a bola subiu, tiro de meta já cobrado.
4: Acho que tem que aparecer um pouquinho mais do Krove no jogo também.
2: Também.
4: Quando o meu relógio marca 8:47 da noite, vamos conferir o tempo e o placar do futebol.
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4: No Sonzão, emoção da apaixonada, no Barradão em Salvador e aqui na Grenal pelo Campeonato Brasileiro, que passou, já era. 46 minutos, primeiro tempo, placar fechado, 0 pro Vitória, 0 pro Grêmio, Fiorim.
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4: 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Vamos a 48, 46 e meio. Vem Pavon pelo setor de esquerda. Vamos, Pavon! Ele trabalhou na perna direita, fez a inversão lá para a ponta direita do campo, meteu para o TT, consegue o domínio. Baixou no gramado, perde a bola. Teve um totozinho do jogador do Vitória, a bola foi embora. Eu falei no pré-jogo, tu não quis acreditar em mim, disse que eu tava secando, mas o TT não rende nada pro time do Grêmio. É impressionante, o TT não rende absolutamente nada pro time do Grêmio.
8: Mas ele deu um bico no cachorro.
2: Ele não se ajuda, né, cara? Ele não se ajuda, embora aquela bola ali é
4: agora
2: nossa.
4: A bola era do Grêmio, essa
2: aquela bola era nossa.
3: Não, bateu na perna. Né?
2: Não bateu, não.
3: Bateu na perna esquerda.
2: Não bateu, não.
4: Eu
8: gosto de ti, tu é correto.
4: É, eu vi ele chutando, pegou no carro, mas enfim, agora já foi, né? 47. O que passou já era, como diria Regis Ramos. 47 minutos, reta final deste primeiro tempo. O que foi, Bergar?
3: Nada, eu fiz enviar só a pergunta.
2: É três jogadores, viu, Dani, precisam melhorar pro segundo tempo. Pedro Gabriel, TT e Felipe Krovinovic, que apareceu muito pouco no jogo.
4: É, o Krov tem que aparecer mais, ele é o 10 do Grêmio. 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Vai terminar o primeiro tempo em Salvador, o Grêmio não sai do zero com a equipe do Vitória. Os dois meio que dividem posição na tabela do Campeonato Brasileiro. Vem Lucas Arcanjo, goleirão do Vitória, dá um balão pro campo de frente. Quando apita o árbitro, fim de papo no primeiro tempo em Salvador. Placar fechado, 0 pro Grêmio, 0 pro Vitória. O intervalo da Grenal é com ele, Regis Ramos.
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11: 20 horas e 50 minutos.
12: 12 graus.
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1: 20:57.
2: 11 graus.
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Muito bem, agora 21h02, 21h02. Que prazer enorme de estar aqui de volta a essa rádio maravilhosa, que é a nossa Rádio Cultura M 1260, chegando em cada casa, pessoal da cidade, pessoal do interior, nesta segunda-feira feriado, hoje 7 de setembro de 2026. Olha, é uma noite fria, gelada, com a temperatura de 11 graus nesta noite de hoje. Mais uma vez, pessoal que estava esperando, achavam que não ia ter o nosso especial da Semana Farroupilha, porque não estou mais na rádio, né? Mas não é por isso, estamos aqui neste ano, novamente, para trazermos em destaque a nossa Semana Farroupilha, que inicia-se agora, já no próximo final de semana, sexta-feira, já da abertura das festividades da Semana Farroupilha em todo o nosso estado. A gente agradece a direção da empresa, Denise Andres, e todos também os nossos parceiros, e agradecer a rádio pelo convite de fazermos mais uma vez a segunda edição, um programa aí que ficou aí com certeza no calendário da rádio. Agora todos os anos teremos essa marca registrada aqui na M 1260. E olha só, já vamos destacando ainda, sei de qual o telefone, 99673-1260, para te mandar a tua mensagem de onde você está nos ouvindo. Ou se você deseja pedir alguma música para os nossos cantores ao vivo cantar para vocês aqui. 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